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1: Sejam bem-vindos à Cidade Sem Memória, o nosso arrepiante parque de diversões onde ninguém habita, mas é bem-vindo quem visita. 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

Se não fosse a memória, o que seria da cidade? O acumular de sedimentos, a amálgama de sons, de corpos, de cotidianos, a sobreposição de camadas de tinta, a sucessão de desgastes e de restauros, é tudo feito da pura substância do tempo. 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
5: Na sequência das recentes interrupções no abastecimento de água verificadas no Conselho de Almada, a Autoridade de Saúde integrou o Gabinete de Crise da Água, assegurando o acompanhamento permanente da situação e a articulação com o SEMAS, Serviços Municipalizados de Água e Saneamento de Almada e restantes entidades competentes. Paralelamente ao controle operacional da qualidade da água realizado pelo SEMAS, o Serviço de Saúde Pública, e a Autoridade de Saúde Coordenadora da ULS Almada, Seixal Ulças, reforçaram o plano de vigilância sanitária. Neste sentido, está a ser realizada a monitorização adicional em diversos locais das zonas de abastecimento, incluindo o acompanhamento das novas origens de água integradas no sistema, no âmbito do programa de vigilância sanitária da água destinada ao consumo humano. Os resultados da monitorização efetuada demonstram que a água distribuída através da rede pública de abastecimento no Conselho de Almada mantém a conformidade com os requisitos legais de qualidade para consumo humano, não tendo sido identificadas situações que representassem risco para a saúde pública, nomeadamente em termos de transmissão de micro-organismos causadores de doença. Os resultados do controle da qualidade da água continuam a ser divulgados regularmente pelos SEMAS de Almada através dos seus canais oficiais. A Autoridade de Saúde continuará a acompanhar a situação de forma permanente, mantendo a monitorização da qualidade da água e adotando todas as medidas consideradas necessárias à proteção da saúde da população. A Autoridade de Saúde emitirá novas comunicações sempre que a evolução da situação o justifique. Neste período de verão, o aumento da população e da atividade turística na Península de Setúbal traduz também numa maior produção de resíduos. Para responder a este desafio, as equipas da Amarsul e dos municípios estão a realizar um esforço adicional com mais pessoas e meios no terreno, reforçando as operações de recolha, limpeza e higienização. Mas este é um esforço que necessita da colaboração de todos. Separar corretamente os resíduos e colocá-los nos equipamentos adequados são gestos essenciais para manter a região mais limpa e sustentável. Neste âmbito, a Amarsul tem em curso um reforço operacional para o verão, com o objetivo de responder ao aumento significativo da produção de resíduos recicláveis associado à época balnear, ao crescimento sazonal da população e ao incremento da atividade económica na Península de Setúbal. Entre as principais ações destaca-se o reforço das equipas dedicadas à recolha porta a porta de comércio e serviços, fortalecendo a capacidade de resposta junto dos estabelecimentos comerciais durante o período de maior atividade económica e turística. A Amarsul reforçou igualmente as operações de limpeza e retirada dos resíduos que são deixados nas envolventes dos ecopontos com mais equipas dedicadas. Como resultado desta intervenção, foram recolhidas cerca de 16 toneladas de papel e cartão nos meses de junho e julho, correspondendo a 50% do total de resíduos recolhidos em ações dedicadas às envolventes dos contentores. A lavagem dos ecopontos constitui outra das prioridades definidas para este período. Para o efeito, encontram-se em operação mais equipas de lavagem dos equipamentos, sendo que só em julho foram lavados mais de 1000 contentores nos concelhos de Almada e Seixal, aos quais se juntam cerca de 250 contentores higienizados em Setúbal. Aos cidadãos, a quem vive e visita a região, a Amarsul deixa um apelo. Façam parte desta iniciativa, separem corretamente os resíduos, utilizem os equipamentos adequados e não depositem materiais nas envolventes dos ecopontos. Uma região mais limpa começa nos gestos de cada um e cada gesto conta. Os elementos rochosos presentes nas redes dinâmicas junto do túnel da Praia da Figueirinha em Setúbal já começaram a ser removidos numa operação que tem uma duração prevista até ao final de agosto. Após a retirada dos elementos rochosos que se soltaram devido ao mau tempo registado no início do ano e ficaram presos nas redes dinâmicas, a Câmara Municipal de Setúbal tem a intenção de utilizar o troço da rua Sírio da Arrábida entre a rotunda da Figueirinha e o túnel, que continua encerrado ao trânsito como zona de estacionamento para motos e para veículos dos concessionários.
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4: Já foram divulgados os dados do programa LVT Mais Cultura, cujo apoio tem crescido a cada edição. Em apenas 2 anos e 3 edições, o programa LVT Mais Cultura ultrapassou 1 milhão de euros de apoio e chegou a 222 associações culturais de toda a região de Lisboa e Val do Tejo. Promovido pela CCDR-LVT desde 2024, o programa tem reforçado de forma continuada o investimento na cultura de proximidade, aumentando a dotação e o número de entidades apoiadas em cada edição. O programa começou em 2024 com uma dotação de 300 mil euros e 62 associações culturais apoiadas. Em 2025, o investimento aumentou para 375 mil euros e chegou a 78 associações. Na edição de 2026, a dotação atinge 400 mil euros e são apoiadas 82 entidades. Face à primeira edição, são mais de 100 mil euros e mais 20 apoios. Em 2026, foram submetidas 190 candidaturas, mais 15 do que em 2025, num montante total solicitado de 710 mil euros, um aumento de 14,9%. Das propostas apresentadas, 151 foram admitidas, mais 15,3% do que no ano anterior. As 82 entidades apoiadas distribuem-se por todas as NUTs 3 da região, Grande Lisboa com 29, Oeste com 21, Médio Tejo com 13, Península de Setúbal com 12 e Lesíria do Tejo com 7. No total, os apoios abrangem 25 dos 52 municípios de Lisboa e Val do Tejo. O Oeste registrou um crescimento de 16 para 21 projetos apoiados e o Médio Tejo passou de 11 para 13. Os resultados confirmam a capacidade do programa para chegar a contextos territoriais distintos, mantendo-se o objetivo de alargar progressivamente a cobertura a mais municípios. Criado para dar resposta a entidades que nem sempre encontram lugar nos grandes instrumentos de financiamento, o programa reconhece o papel das associações, bandas filarmónicas, grupos de teatro, escolas de música e organizações dedicadas ao património na criação de públicos, na transmissão de memórias e no reforço do sentimento de pertença. A implementação de uma plataforma metropolitana de gestão urbana, criada no âmbito do projeto AML, Região Inteligente, será previsivelmente uma realidade no final do mês de agosto. Após um vasto conjunto de ações de formação que decorreram durante 3 semanas, a área metropolitana de Lisboa e as equipas técnicas que estão a desenvolver a plataforma juntaram-se na sede da AML num workshop com cerca de 50 técnicos e dirigentes municipais. O workshop, que decorreu no passado dia 24 de julho, serviu para recolher contributos finais dos municípios e esclarecer dúvidas sobre este novo instrumento, que brevemente estará ao serviço dos municípios da região. No âmbito do projeto estão também a ser desenvolvidas 10 aplicações para as seguintes áreas: gestão da habitação pública, gestão de ocorrências, cultura metropolitana, apoio à qualidade de vida dos idosos, monitorização de cheias e inundações, gestão da água, águas residuais e resíduos, estacionamento e monitorização da subida do nível do mar. Paralelamente ao desenvolvimento destas plataformas, encontram-se a decorrer trabalhos de integração de várias componentes de outros fornecedores, tais como a integração de dados de plataformas de habitação, ocorrências, cultura, resíduos e estacionamento. A Transportes Metropolitanos de Lisboa acaba de apresentar a plataforma Go, uma ferramenta tecnológica desenvolvida internamente para apoiar o planeamento, a gestão operacional e a monitorização dos transportes públicos. Assente nos princípios da transparência, colaboração e interoperabilidade, O GO foi concebido para responder às necessidades das autoridades de transporte e dos operadores, permitindo uma gestão mais eficiente, integrada e orientada por dados. Entre as funcionalidades da plataforma, destacam-se o planeamento e gestão da oferta de transporte, monitorização da operação em tempo real, acompanhamento do cumprimento contratual, avaliação de indicadores de desempenho, gestão integrada de informação sobre percursos, horários, títulos de transporte e procura e apoio à melhoria contínua do serviço prestado aos passageiros. Através da uniformização da informação e da centralização de dados, o GO permite aumentar a eficiência operacional, reduzir redundâncias, acelerar processos de decisão e melhorar a qualidade do serviço prestado aos cidadãos. Permitiu igualmente criar uma base tecnológica comum para toda a rede de transporte da área metropolitana de Lisboa. É graças a esta infraestrutura que a aplicação navegante disponibiliza hoje, numa única aplicação, informação em tempo real de todos os operadores da região, proporcionando uma experiência mais simples, integrada e fiável aos passageiros. O GO resulta do investimento da TML na capacitação das suas equipas técnicas e da estreita colaboração entre especialistas em tecnologia, equipas de gestão operacional e operadores de transporte.
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5: A Câmara Municipal do Seixal tem abertas até ao dia 18 de agosto as candidaturas ao Programa de Renda Acessível. O período de candidaturas teve início no passado dia 20 de julho, devendo estas ser submetidas exclusivamente através dos serviços online da autarquia, mediante o preenchimento do formulário eletrónico e a apresentação dos documentos instrutórios exigidos, conforme definido no respectivo regulamento e aviso de abertura. Estão ao concurso 12 habitações, das quais 8 localizadas na freguesia de Corroios e 4 na freguesia de Amora. Na Avenida Valdemilhaços, em Corroios, encontram-se disponíveis 7 habitações de tipologia T3 e uma de tipologia T2. Já na rua Camilo Peçanha, na Amora, estão a concurso 3 habitações de tipologia T3 e uma de tipologia T2. Após a submissão da candidatura, os serviços municipais procederão à análise do requerimento e da documentação apresentada. Concluída esta fase, será atribuído o número de candidatura e todos os candidatos serão devidamente notificados acerca da respectiva situação processual. O sorteio público das 12 habitações terá lugar no dia 28 de agosto, às 7 da tarde, no átrio dos serviços centrais da Câmara Municipal do Seixal. Até 23 de agosto, o universo e o simbolismo associado aos caminhos de Santiago está em destaque na Igreja de Santiago, no Castelo de Palmela. Bom Caminho, da autoria de António José Madureira Paes, e Imaginária de Santiago, de Arlindo Parra, são as duas exposições patentes ao público, inauguradas no passado dia 25 de julho, no âmbito das comemorações do Dia de Santiago. Através de um conjunto de obras em aguarela, António José Madureira Paes apresenta nos o seu olhar e a sua experiência pessoal no percurso de algumas etapas do caminho até Santiago de Compostela. Colecionador de estatuária do Apóstolo Santiago, Arlindo Parra apresenta-nos algumas peças da sua coleção privada, composta por diferentes representações artísticas de Santiago, criadas por artesãos nacionais e internacionais, a partir de materiais diversos como madeira, barro, palha, vidro, porcelana e estanho. Em Palmela, as comemorações do Dia de Santiago assentam na importância que a Ordem de Santiago teve na história de Palmela, bem como no crescente interesse que o tema dos caminhos de Santiago tem vindo a despertar, tanto no território como a nível nacional. Sobre o caminho de Santiago, variante da Península de Setúbal, o traçado do caminho já se encontra fechado e aprovado pelos parceiros, municípios envolvidos e ERTRL e a ERTAL, estando a ser ultimada a celebração de um protocolo que permitirá avançar com a candidatura da sinalética pela ERTRL enquanto entidade gestora do caminho ao turismo de Portugal. O concurso de fotografia Olhar sobre a Arrábida Biosfera convida fotógrafos amadores e profissionais a captarem a riqueza natural, paisagística, cultural e humana do território Arrábida, reconhecido pela Unesco como Reserva da Biosfera. As candidaturas para o concurso promovido pela Associação de Municípios da Região de Setúbal enquanto entidade gestora da Arrábida Biosfera decorrem até 13 de setembro e devem ter por objeto fotografias captadas na Arrábida Biosfera após 1 de janeiro de 2025. Estão a concurso 5 categorias: biodiversidade, fauna e flora, paisagens da Arrábida, geodiversidade, património histórico e cultural, comunidades, tradições, saber, sustentabilidade, ciência e educação, sendo atribuídos prémios de 500, 300 e 200 euros, além de um prémio do público. Com esta iniciativa, a AMRS pretende promover o conhecimento e a valorização da Arrábida Biosfera, sensibilizando para a conservação da natureza, do património e para os princípios do desenvolvimento sustentável. Pode consultar as normas de participação em amrs.arrábida.pt.
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5: No próximo dia 18, decorre na Vila de Sesimbra, às 10 da manhã, o roteiro de arte urbana pelas ruas da arte. Sesimbra é uma galeria a céu aberto e este roteiro é o convite ideal para a descobrir. Ao longo das ruas da vila, portas, paredes, muros e caixas de eletricidade contam histórias ligadas ao mar, à pesca, às tradições e às gentes de Sesimbra, dando nova vida ao espaço público. É o caso do mural A Conserveira da Praça, pintado em 2024 por João Cruz, que pode ser apreciado em frente ao mercado municipal. Atualmente, o artista sesimbrense está a dar vida a pessoas e expressões típicas que fazem parte da história de Sesimbra. A primeira obra nasceu junto à Fortaleza de Santiago e retrata o tio Aníbal Pinto, de 94 anos. No total, o projeto inclui 11 novas pinturas e a reabilitação de outras 9 caixas de eletricidade. Dinamizada pela Câmara Municipal de Sesimbra desde 2014, a arte na rua tem trazido a Sesimbra alguns dos melhores artistas de arte de rua do país e dado espaço a artistas locais para mostrarem o seu talento, dando outro encanto à paisagem urbana da vila. Obras que pode conhecer melhor através deste roteiro, que é o último, no dia 18 de agosto, às 10 da manhã, e para o qual pode fazer a sua inscrição pelo 21-228-8540 ou turismo@cm-sesimbra.pt. No dia 19, quarta-feira às 10 da noite, a artista Nancy Vieira atua na Fortaleza de Santiago, em Sesimbra. Nancy Vieira é reconhecida pela forma singular como interpreta, reinventa o património musical de Cabo Verde. No seu mais recente álbum, intitulado Gente, de 2024, a artista cruza mornas, coladeiras, funanás e outras influências musicais, criando um encontro entre a tradição cabo-verdiana e diferentes sonoridades do mundo. Produzido pela própria Nancy Vieira, Amélia Mugi e José Martins, o disco reflete uma celebração da diversidade, do diálogo entre culturas e da riqueza dos encontros musicais. Ao vivo, acompanhada pela sua banda, Nancy Vieira apresentou um concerto onde a força da sua voz e a profundidade das suas interpretações revelam uma música feita de memórias, histórias e emoções, mantendo viva a essência de Cabo Verde enquanto explora novos caminhos artísticos. É um concerto para ver na próxima quarta-feira, dia 19, às 10 da noite, na Fortaleza de Santiago, com entrada livre. E até ao dia 29 de agosto, a Sala de Leitura, piso 1, na Biblioteca Municipal de Sesimbra, apresenta a mostra bibliográfica Centenário Goscinny, a nona arte na biblioteca. René Goscinny foi um dos maiores argumentistas e editores de banda desenhada da história, co-criador de Asterix, uma das séries de BD mais populares e influentes do mundo. O ano de 2026 marca o centenário do seu nascimento. Em agosto, o autor do mês da Biblioteca Municipal de Sesimbra é Aquilino Ribeiro, cuja mostra bibliográfica está a patente na Sala de Leitura, piso 1, na Biblioteca Municipal de Sesimbra. Aquilino Ribeiro, escritor português, ativista político antimonárquico e antiditadura, nasceu no final do século XIX, em 1885, no concelho de Sernancelho. É considerado por muitos como um dos romancistas mais produtivos da primeira metade do século XX. A sua obra literária é vasta, vai do romance ao conto, à novela, aos estudos etnográfico e histórico, passando pela biografia, a literatura infantil e o jornalismo polémico. Em setembro de 2007, por votação unânime da Assembleia da República, os seus restos mortais foram trasladados para o Panteão Nacional.
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conhecidos pela sua coloração habitualmente rosada, que resulta de uma alimentação à base de crustáceos, ricos em caroteno. Quando se reproduzem, alimentam as suas crias com uma espécie de leite que geram no papo. Durante esse árduo processo, vão perdendo o seu tom característico, até ficarem com a plumagem totalmente esbranquiçada. E só quando finalmente os filhotes

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2: Olá, muito bom dia. Hoje no Igreja em Notícia, o destaque vai para a mensagem de Leão XIV, na audiência geral da passada quarta-feira, que recomendou aos fiéis para a santificação do domingo e a participação da missa na Igreja e não apenas em formato online. Destaque ainda para o voto de pesar da Conferência Episcopal Portuguesa pelo falecimento de Eugénio Fonseca. Bispos recordam com gratidão o testemunho deixado à Igreja em Portugal e à sociedade portuguesa através de um longo percurso de serviço aos outros. Estas e outras notícias já a seguir.
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2: No Vaticano, Leão XIV enalteceu, na catequese da Audiência Geral da passada quarta-feira, que a Eucaristia é o encontro vivo com o Senhor ressuscitado, que dá sentido à nossa vida e nos concede a graça necessária para enfrentar, na presença de Deus, cada dia da semana. Na Basílica de São Pedro também estavam brasileiros que ouviram a recomendação do Papa para santificar os dias de domingo, participando da Santa Missa, e não apenas assistindo-a virtualmente ou online. Também no mesmo dia, na passada quarta-feira, a Conferência Episcopal Portuguesa manifestou o seu profundo pesar pelo falecimento de Eugénio José da Cruz Fonseca, antigo presidente da Caritas Portuguesa, e exprimiu à sua família e amigos proximidade orante neste momento de luto. Eugénio Fonseca foi uma figura que dedicou a sua vida ao serviço das pessoas e famílias em situação de pobreza e exclusão, promovendo a dignidade humana, a justiça social e a solidariedade. Foi presidente da Caritas Diocesana de Setúbal de 1987 a 2016 e da Caritas Portuguesa de 1999 a 2020, função que exerceu por nomeação da Conferência Episcopal Portuguesa ao longo de 21 anos. A Conferência Episcopal Portuguesa recorda com gratidão o testemunho que Eugénio Fonseca deu à Igreja em Portugal e à sociedade portuguesa através de um longo percurso de serviço aos outros, particularmente aos que se encontram em situações de maior fragilidade. Os bispos lembram ainda que, por ocasião da sessão de funções na Carita Portuguesa, a Assembleia Plenária da Conferência Episcopal aprovou um voto de louvor e manifestou vivo reconhecimento pelo serviço que prestou com muita dedicação durante 7 mandatos. A Comissão Nacional de Justiça e Paz, também um organismo da Conferência Episcopal Portuguesa, recebeu com profunda tristeza, mas também com renovada fé na ressurreição, a notícia da morte de Eugénio Fonseca. Recordam o seu notável exemplo de constante dedicação às causas da justiça e da paz, que tinha a sua raiz na coerência evangélica do amor de Deus e ao próximo. Entre muitos outros empenhos em ações da Igreja e da sociedade, e em muitas ocasiões, deu um inestimável contributo à atividade da Comissão Nacional de Justiça e Paz e da Comissão Diocesana Justiça e Paz de Setúbal. Eugénio Fonseca, que exercia a presidência da direção da Confederação Portuguesa de Voluntariado, morreu aos 69 anos, vítima de paragem cardiorrespiratória, e foi anunciado esta quarta-feira passada uma nota episcopal, também partilhada pelo cardeal Dom América Guiar nas redes sociais, salientando o seu percurso, que ficou indelegavelmente marcado pelo serviço à Igreja e pela promoção de uma verdadeira cultura de solidariedade, proximidade e dignidade humana, vivida de modo muito especial através da missão da Caritas. A Confederação Portuguesa do Voluntariado, a Caritas Portuguesa e a Caritas Diocesana de Setúbal manifestaram-se também face à morte de Eugénio Fonseca, bem como o Patriarca de Lisboa e o Presidente da República, com referência à vida pública de Eugénio Fonseca, deixando um exemplo de cidadania exercida como responsabilidade perante os outros, unindo convicção, humanidade e sentido de bem comum. Das informações sobre o funeral, informamos que a chegada do corpo à sede de Setúbal vai realizar-se hoje, domingo, dia 16, às 18 horas, e na próxima segunda-feira, portanto amanhã, a missa do funeral vai decorrer às 11h30 no mesmo local e o cortejo fúnebre seguirá depois para o cemitério de Nossa Senhora da Piedade. Em Fátima, o Núncio Apostólico em Portugal afirmou na homilia da Missa da Peregrinação do Migrante e do Refugiado, a que presidiu no Santuário da Cova de Iria, que a Igreja quer acolher todos e que olha para cada pessoa como um rosto. O embaixador da Santa Sé salientou que todos rezam com a mesma fé, celebram a mesma Eucaristia e invocam a mesma Mãe. O Núncio Apostólico presidiu a Eucaristia no recinto de oração do Santuário de Fátima, perante milhares de peregrinos, incluindo 24 grupos provenientes de mais de 15 países. Na homilia, o arcebispo espanhol fez referência à época atual, em que milhões de pessoas deixam a sua terra, alguns fogem da guerra, outros da pobreza, outros procuram trabalho, segurança ou um futuro melhor para os seus filhos. O representante do Papa em Portugal lembrou que Fátima tem esta extraordinária capacidade de unir aquilo que aos olhos do mundo parece distante. Referindo-se ao Evangelho, recordou a passagem em que Maria, no Calvário, junto da cruz, se tornou Mãe de todos. No final da homilia, Dom Andrés Carrascosa Coso desejou que cada imigrante encontre sempre uma comunidade onde possa viver a fé, que encontre sempre um irmão que o acolha, que nenhuma pessoa se sinta sozinha e que nenhuma família perca a esperança. A Eucaristia ficou também marcada pela oferta de trigo dos peregrinos ao santuário, destinando-se ao fabrico de hóstias, e incluiu também a bênção dos doentes, a consagração, terminando com a procissão do adeus. A peregrinação do migrante e do refugiado ao Santuário de Fátima insere-se na Semana Nacional de Migrações 2026, a 54ª edição, que se conclui precisamente hoje com o tema da fragilidade à esperança. Esta celebração faz memória da quarta aparição de Nossa Senhora aos Pastorinhos, que aconteceu no dia 19 de agosto de 1917, no sítio dos Valinhos, a cerca de 500 metros de Aljustrel, porque no dia 13 as três crianças tinham sido levadas pelo administrador do concelho para a Vila Nova de Orém. Por cá, na Paróquia do Castelo, realiza-se entre os dias 21 e 23 de agosto a festa em honra de Nossa Senhora del Carmen, uma das tradições religiosas do concelho de Sesimbra, a decorrer na Aldeia das Pedreiras. Três dias que juntam fé e tradição, convívio e muita animação. Do programa religioso, destacamos que no próximo dia 21, a abertura do recinto dá-se pelas 19 horas e a celebração da missa decorre às 20h30, seguida de procissão de velas. No domingo, dia 23, a procissão inicia-se às 10 horas até à Quinta del Carmen, seguida de missa às 12h30, onde depois vai acontecer a entrega das bandeiras. Para além das celebrações religiosas que acontecem na sexta-feira e no domingo e que revelam a fé inabalável da população em manter viva esta tradição secular, existe também um programa musical muito vasto nestas três noites, com bailarico, onde não vai faltar muita animação. Damos agora conta da agenda pastoral da Paróquia de Santiago Sesimbra para a próxima semana. Lembramos que dia 17, segunda-feira, portanto amanhã, a Igreja Matriz encontra-se encerrada. Na terça-feira, dia 18, às 16h50, há Hora Santa e Confissões. E às 18 horas, missa na Igreja Matriz de Santiago. Na quarta-feira, dia 19, a missa celebra-se na Capela da Misericórdia, às 10 horas. E na quinta-feira, dia 20, às 16h50, há Hora Santa e Confissões, seguida de missa às 18 horas na Igreja Matriz de Santiago. Na sexta-feira, dia 21, há a missa na Capela da Misericórdia às 10 horas e no sábado, dia 22, A missa celebra-se às 18 horas na Igreja Matriz de Santiago, com missa vespertina de domingo. Hoje celebra-se o 20º domingo do tempo comum, do ano A, e a liturgia deste domingo reflete sobre a universalidade da salvação. Deus ama cada um dos seus filhos e a todos convida para o banquete do reino. Igreja Notícia fica por aqui, nós voltamos no próximo domingo. Até lá, tenha uma ótima semana na companhia da Sintra FM, sintonia em 103.9. Até domingo, se Deus quiser.
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Início de sequência com a música dos Alphaville neste Forever Young, para recordarmos aqui uma década de 80, nesta manhã de domingo, 16 de agosto de 2026, um dia bem quente, e a convidar a estes sons. São os Beach Boys com este I Get Around, numa manhã de calor para mais um domingo de agosto. Se é caso disso, deixe que lhe diga umas ótimas férias. O dia está bem convidativo para uma excelente ida até à praia.

De Ronettes com este Be My Baby, numa incursão que nos trouxe também um pouquinho da música da Motown e que retrouxe à antena, ou retrouxe à antena, a voz de Aretha Franklin com esse seu Respect. Também James Brown, I Got You, I Feel Good, e a Martha Reeves com as Vandellas neste Nowhere to Run. Ronettes, outras das primeiras girls bands que saíram com este Be My Baby. Eu estou certo que muitos identificaram este tema até pela sua inclusão na banda sonora de um filme que marcou uma geração. Falo-vos, é claro, de Dirty Dancing. E agora, até à transmissão da Eucaristia de hoje, como é habitual, em direto da Igreja Matriz de Santiago, aqui no centro da Vila de Sesimbra, ainda temos tempo para mais uma. É The Share.

0: Afinal, não, vou ter que deixar a Cher para depois das 11h30.
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0: E isto porque recebo a indicação de que na Igreja Matriz de Santiago já se escuta o cântico de entrada e é a altura então de passar a emissão para o Pedro Vítor, que se encontra na Igreja Matriz e que vai levar até si mais uma Eucaristia de hoje. Bom dia, Pedro, a emissão fica contigo.

Bom dia, Paulo Cruz. Bom dia para todo o auditório de Sesimbra FM. Diretamente da Igreja Matriz de Santiago de Sesimbra, estamos a proceder à transmissão da Eucaristia Dominical. Hoje, referente ao 20º domingo do Tempo Comum, presida esta celebração eucarística, o Reverendo Padre João Luís, vigário paroquial da paróquia de Santiago e Castelo. Então continuamos a ouvir o cântico de entrada.

0: Em nome do Pai, do Filho e do Espírito Santo.
1: Amém.
0: A graça de nosso Senhor Jesus Cristo, o amor do Pai e a comunhão do Espírito Santo sejam convosco. Reunimos-nos para celebrar o dia do Senhor, ainda saboreando a grande alegria do dia de ontem, a Assunção da Virgem Maria. Rezemos por toda a Igreja e por toda a humanidade. Para melhor nos dispormos à oração, reconheçamos que somos pecadores, que o Senhor chama e quer conduzir à santidade. Confessemos os nossos pecados. Confesso a Deus, Todo-Poderoso,
2: que a vossa mão, que eu creio em Deus, pensamentos, palavras, atos e ações, minha culpa, minha não grande culpa. E peço à Virgem Maria, aos anjos e santos, e a vossos irmãos, que rogueis por mim.
0: Deus Todo-Poderoso, tenha compaixão de nós, perdoa os nossos pecados e nos conduza à vida eterna.
2: Amém.

0: Gloria a Deus nas alturas e paz na terra aos homens por ele amados. Senhor Deus, Pai dos céus, Deus do Pai, nós vos louvamos, nós vos bendizemos, nós vos exaltamos, nós vos glorificamos, nós vos exaltamos por vossa imensa glória. Senhor Jesus Cristo, Filho de Deus, Senhor Deus, Cordeiro de Deus, Filho de Deus Pai, vós que criais o pecado no mundo, tem piedade de nós. Vós que criais o pecado no mundo, acolhei o nosso pecado. Vós que estáis à direita do Pai, tem piedade de nós. Só vós sois o Santo, só vós o Senhor, só vós o Altíssimo. Oremos. Senhor nosso Deus, que preparaste os bens invisíveis para aqueles que vos amam, infundi em nós o vosso amor, para que, amando-vos em tudo e acima de tudo, alcancemos as vossas promessas, que excedem todo o desejo. Por nosso Senhor Jesus Cristo, o vosso Filho, que é Deus e convosco vive e reina na unidade do Espírito Santo, por todos os séculos dos séculos.
1: Amém. O templo, o culto, o sábado, a lei, são para o povo saído do exílio babilónico formas específicas de viver a aliança. Contudo, a lei não se destina exclusivamente a este povo. A sua universalidade é evidente.
2: Respeitai o direito, praticai a justiça, porque a minha salvação está perto e a minha justiça não tardará a manifestar-se. Quanto aos estrangeiros que desejam unir-se ao Senhor para o servirem, para amarem o seu nome e serem seus servos, se guardarem o sábado, se o profanarem, se forem fiéis à minha aliança, hei de conduzi-los ao meu santo monte. Hei de enchê-los de alegria na minha casa de oração. Os seus holocaustos e os seus sacrifícios serão aceitos no meu altar, porque a minha casa será chamada de oração para todos os povos. Palavra do Senhor.

0: para São Paulo, o anúncio do Evangelho não tem como objetivo a conversão de alguns. Pregar a Boa Nova é preparar todo um povo para uma transformação comunitária.
1: Leitura da Epístola do Apóstolo São Paulo aos Romanos. Irmãos, é a vós, os gentios, que eu falo. Enquanto eu for apóstolo dos gentios, procurarei prestigiar o meu ministério, a ver se provoco o ciúme dos homens da minha raça e salvo alguns deles. Porque se da sua rejeição resultou a reconciliação do mundo, o que será a sua reintegração, senão uma ressurreição de entre os mortos? Porque os dons e o chamamento de Deus são irrevogáveis. Vós fostes outrora desobedientes a Deus, e agora alcançastes misericórdia, devido à desobediência dos judeus. Assim também eles desobedeceram agora, devido à misericórdia que alcançastes, para que, por sua vez, também eles alcancem agora misericórdia. Efetivamente, Deus encerrou a todos na desobediência, para usar de misericórdia para com todos. Palavra do Senhor.
2: Graças.

0: O Senhor esteja convosco. Evangelho de Nosso Senhor Jesus Cristo, segundo São Mateus.
1: Glória a Deus.
0: Naquele tempo, Jesus retirou-se para os lados de Tiro e Sidónia. Então, uma mulher cananeia, vinda daqueles arredores, começou a gritar: Senhor, filho de David, tem compaixão de mim. Minha filha está cruelmente atormentada por um demónio. Mas Jesus não lhe respondeu uma palavra. Os discípulos aproximaram-se e pediram-lhe: Atende-a, porque ela vem a gritar atrás de nós. Jesus respondeu: Não fui enviado senão às ovelhas perdidas da casa de Israel. Mas a mulher veio prostrar-se diante dele, dizendo: Socorre-me, Senhor. Ele respondeu: Não é justo que se tome o pão dos filhos para o lançar aos cachorrinhos. Mas ela replicou: É verdade, Senhor. Mas também os cachorrinhos comem das migalhas que caem da mesa de seus donos. Então Jesus respondeu-lhe: Mulher, é grande a tua fé. Faça-se como desejas. E a partir daquele momento, a sua filha ficou curada. Palavra da salvação.

São Mateus, de quem retomamos a leitura do Evangelho que ontem interrompemos, diz-nos que Jesus se retirou para os lados de Tiro e Sidónia. Este território corresponde hoje ao sul do Líbano, a norte de Israel, e será uma boa lembrança para rezarmos por essa nação mergulhada em tantas violências já há tantos anos. E uma nação tão, enfim, com uma história tão cheia de graças. Então vem, Jesus retirou-se para esse território e uma mulher dessa região, enfim, identificando, gritando, pede-lhe que se compadeça da sua filha. Tem compaixão de mim, a minha filha está atormentada. E Jesus não lhe respondeu uma palavra. Não sei se todos, ao escutar isto, vos começastes a recordar outras passagens do Evangelho que devemos guardar sempre. Senão, o que sabemos do que já esquecemos. Ora, também o Evangelho e São Mateus nos guarda a notícia de um estrangeiro. Desta vez é um centurião romano que também pede a Jesus que se compadeça de um criado dele que estava muito doente e a sofrer. E esse centurião deu a Jesus uma palavra que admirou muito Jesus. Disse-lhe o centurião: Senhor, não é necessário que deixes a minha casa. Diz uma palavra e o meu servo ficará curado. Então também aqui, logo no começo, se diz que esta mulher estrangeira suplica a Jesus, mas que Jesus não lhe dirige uma palavra, não lhe responde uma palavra. Mas ela avança no seu propósito e, prostrando-se diante de Jesus, diz-lhe: socorre-me, Senhor. Entretanto, os discípulos tinham pedido a Jesus que a atendesse. Mas a maneira como São Mateus nos deixa essa notícia dá a entender, de algum modo, que eles não pediram com bons motivos. Atende-a porque ela vem a gritar atrás de nós. Estavam a pensar mais em eles do que nela e na filha. Bom, isso, mas não vale a pena responder, nem demorar muito. O importante é a resposta que Jesus dá. Bom, eu vim com uma missão. A minha missão é responder à esperança de Israel. Mais tarde, os apóstolos hão de cumprir a missão que lhes deixarei a eles. Mas a minha agora é este povo, não? Jesus invoca então uma razão verdadeira dele. Ele era membro daquela esperança de Israel e foi enviado a Israel. Mas agora tinha
tinha-se retirado ali para aquela região estrangeira e vê-se chamado. Eu também, esta mulher também me lembrou, mesmo tendo em conta o que aqui se diz, também me lembrou Nossa Senhora, porque Nossa Senhora também em Caná, nas bodas, Jesus também lhe diz: ainda não chegou a minha hora. Mas Nossa Senhora confia que ele não vai deixar cair o seu pedido e que antecipará a hora. Também aqui há uma antecipação da hora de ser anunciada a todos os povos, Jesus. Mas avancemos. Jesus diz-lhe a mesma razão com que tinha

Jesus, comem das migalhas que caem da mesa dos seus donos. E Jesus surpreende-se e fica contente, comovido, por certo, e diz-lhe: mulher de grande fé. As migalhas que caem da mesa também nos fazem lembrar, portanto, uma só palavra, uma só migalha e serei salvo. Não é por ouvirmos as leituras, as palavras de Deus todos os domingos ou todos os dias da semana que isso nos pode trazer a salvação. Porque eu posso ouvir, mas depois esquecer, não guardar. E como já disse e repito, o que é que eu sei do que já me esqueci? E se a palavra de Deus é para me abrir os olhos, se eu a perder, volto a ter olhos, sim, mas sem luz. E, portanto, já não recebo dela a vida que ela me queria oferecer. Portanto, nós somos amados por Deus, sim. Mas agora está, digamos, na nossa responsabilidade, precisamente por sermos amados, procurar, empenhar-nos em receber esse amor, empenhar-nos em ouvir, em guardar, em esperar, empenhar-nos um pouco como isto. Se o Senhor é o Mestre, temos que nos empenhar a estudar. Porque não basta ter bons mestres para nos tornarmos iguais a eles. Então está aqui esta lembrança, ainda só chamar a atenção que se no Evangelho Mateus nos diz que Jesus, em relação ao centurião romano, disse: não encontrei em Israel ninguém com a fé deste homem. E se diz desta cananeia, mulher de grande fé, também no Evangelho Jesus diz de Pedro e dos discípulos: homem de pouca fé. Ainda mesmo ouvimos isso domingo passado, na travessia quando Jesus caminhava sobre o mar. Homem de pouca fé. Aqui não. O que é todos aqueles que procuram a Deus são conduzidos por Deus, se o procuram. E conduzidos por Ele, continuando embora a procurá-lo, chegam a procurá-lo com grande fé. O que é surpreendente. Mas retomarei isso daqui por um bocadinho. Não quero deixar de lembrar a primeira leitura. Sabeis bem, mas é bom sempre no tempo depois de Pentecostes, no tempo comum, escolhida, tendo em conta quase sempre o Evangelho. E então também hoje, em Isaías, encontramos a afirmação da parte de Deus de que a sua casa é uma casa de oração para todos os povos. Lembremos que a casa de Deus é o próprio Deus. Deus preparou uma casa para o homem, mas essa casa é o próprio Deus. É a abundância do seu amor, da sua salvação. E exatamente

os povos de toda a terra, pela verdade e pela caridade com que passem a viver, reunidos por ele. Portanto, só o que nos separa são os nossos erros. Quem nos reúne é aquele que nos liberta dos erros, que é o Senhor, porque só Ele é a luz, é a verdade. Nessa medida, a oração que fizemos, louvado sejais, Senhor, pelos povos de toda a terra, é uma oração que devemos fazer sempre. Ai de nós, se deixarmos de rezar por todas as nações. Significa que nem pela nossa própria rezaríamos. Quando não pedimos pelas outras nações, significa que não nos importamos com a própria. Rezar pelas outras é também ver os deveres que temos para com elas, como também elas têm para connosco, como temos uns para com os outros. A maneira como este salmo foi musicado e cantado, a mim não me agrada particularmente, porque me parece uma melodia muito, digamos, jubilosa, quando, na verdade, ainda é uma oração cheia de lágrimas. Não é verdade que todos os povos da terra louvem o Senhor. As primícias, sim, em todos os povos já há alguns que conhecem e louvam o Senhor. Mas precisamente por isso choram, como São Paulo, domingo passado e hoje. Chora lembrando-se de si próprio e do seu povo. Fui perseguidor de Jesus e ele salvou-me. Agora abriu-me os olhos, deu-me um coração novo e agora o que quero é não perder esta graça, dando-a a todos. E então São Paulo tanto se alegra pelo que já recebeu como sofre pelo que os outros ainda não receberam. E faz uma leitura da história que merece a pena ser pensada. Infelizmente, nós caímos no erro de não querer saber dos antepassados nem das gerações futuras, como se pudéssemos viver bem sem sermos justos para com os nossos pais nem para com os nossos filhos. E é também como se, digamos, a história estivesse cortada aos pedaços. Portanto, como se não fôssemos uma família, mas pedaços, ainda que juntos uns aos outros, mas separados. São Paulo não pensa assim a história. São Paulo vê que o que sou é também o amor que tenho aos meus antepassados e aos descendentes. Eu sou membro de uma família e a minha alegria é a família. Não vivo a olhar para o meu umbigo. Vivo no meio desta família. E então lembra isto. Bom, ontem uns obedeciam, mas esses mesmos hoje desobedecem. Acaba por ser menos felizes daqueles que ontem desobedeciam, mas hoje obedecem. Bom, mas aquilo que eu espero mesmo é o dia em que todos obedecerão. Portanto, em que todos, reconhecendo a graça que é a luz de Deus e a caridade de Deus, se amarão uns aos outros. Já não haverá estrangeiros, mas todos serão um só em Cristo, que é exatamente
o que o próprio também São Paulo chegou a escrever. Já não há judeus nem gregos, escravos nem livres. Todos nós somos um em Cristo Jesus. Uma só família, que aquela estrangeira evocou a vida de uma casa em que o alimento que cai da mesa ainda assim alimenta o gato ou o cão que anda ali. Esta casa assim, verdadeira, onde nós somos chamados a viver, é o amor de Deus. Os bens invisíveis, mais excelentes que os visíveis. A verdade e a caridade é um bem invisível, muito mais excelente do que todos os bens visíveis. Porque a verdade não está, e termino, a verdade não está ao lado da caridade. Não, a verdade e a caridade é uma só realidade. Portanto, é o amor. O amor, na sua fonte, é verdade e caridade. Mas, ao mesmo tempo, não é separado. Portanto, uma palavra de Deus dá-me o seu amor. Uma migalha de Deus abre-me os olhos. E, portanto, que nós rezemos, seja para recebermos de Deus, seja para darmos, porque nunca esqueçamos que tudo o que Deus nos dá é para que nós o demos. A verdade e a caridade não se podem guardar, só se podem receber e dar. Nunca se podem guardar.

0: Professemos, irmãos, a nossa fé, a fé da Igreja, a fé dos apóstolos. Creio em um só Deus, Pai Todo-Poderoso, Criador do céu e da terra, de todas as coisas visíveis e invisíveis. Creio em um só Senhor, Jesus Cristo, Filho unigênito de Deus, nascido do Pai, antes de todos os séculos. Luz da luz, Deus verdadeiro, Deus verdadeiro, gerado, não criado, consubstancial ao Pai, por Ele todas as coisas foram feitas, e por nós homens e para a nossa salvação, desceu do céu e encarnou pelo Espírito Santo no seio da Virgem Maria, também por nós crucificado, sob Pôncio Pilatos. Nasceu e foi sepultado, ressuscitou ao terceiro dia, conforme as Escrituras, e subiu ao céu, onde está sentado à direita do Pai. De novo, há sido em sua voz para julgar os vivos e os mortos, e o seu reino será assim. Creio no Espírito Santo, Senhor, que está a vir, que procede do Pai e do Filho. E com o Pai, Filho eterno, glorificado, Ele que falou pelos profetas. Professa um só batismo, já começaram os pecados, espera a ressurreição dos mortos e a vida do mundo. Irmãos e irmãs em Cristo, Deus quer conduzir ao seu Monte Santo todos os homens. Rezemos por toda a Igreja e por toda a humanidade, dizendo: ouvi-nos, Senhor.
1: Pelo Bispo Américo, que o Senhor nos concedeu, pelos presbitérios, diáconos e catequistas, e por todos os servidores da nossa diocese, oremos, irmãos. Pelos povos da terra e seu desenvolvimento, pelos estrangeiros que vivem entre nós e pelos homens desprezados e infelizes, oremos, irmãos. Pelos que não têm casa, nem família, nem carinho, pelos que procuram trabalho e não o encontram, e pelas vítimas das injustiças e maldades, oremos, irmãos. Pelas mães que pedem a Deus que as socorra, por aquelas que perderam toda a esperança, pelos pobres, pelos órfãos e pelas viúvas, oremos, irmãos. Por todos nós próprios que celebramos a nossa fé, por aqueles que a perderam ou abandonaram, e pelos que louvam a Deus com suas obras, oremos, irmãos. Por todos os pescadores e famílias que já passaram por este movimento e todos aqueles que andam no mar, oremos, irmãos.

0: Senhor nosso Deus, que escutastes as súplicas da mulher cananeia, atendei a oração do vosso povo. Por Cristo nosso Senhor.
1: Amém. Terminada a liturgia da palavra, entramos na liturgia da Eucaristia. E neste momento está-se a organizar a procissão dirigida ao altar, trazendo o pão e o vinho que se vão tornar no corpo e sangue do Senhor, e também as ofertas materiais destinadas aos mais necessitados da nossa paróquia, que são apoiados pela Conferência Vicentina.

0: meu e vosso sacrifício seja aceito por Deus Pai Todo-Poderoso. Aceitai, Senhor, a nossa oblação, na qual se realiza a gloriosa permuta de dons, de modo que, oferecendo-vos o que nos destes, mereçamos receber-vos a vós mesmo, por Cristo nosso Senhor.
1: Amém.
0: O Senhor esteja convosco. Corações ao alto. Demos graças ao Senhor, nosso Deus. Senhor Pai Santo, fonte da verdade e da vida, é verdadeiramente nosso dever, é nossa salvação, bendizer-vos e dar-vos graças, porque neste dia de festa nos congregastes na vossa casa. Hoje a vossa família, reunida para escutar a palavra da salvação e participar no pão da vida, celebra o memorial do Senhor ressuscitado, na esperança do domingo que não tem ocaso, quando toda a humanidade entrar no vosso descanso. Então veremos o vosso rosto e louvaremos sem fim a vossa misericórdia. Nesta feliz esperança, com os anjos e os santos, proclamamos a vossa glória numa só voz.

Vós, Senhor, sois verdadeiramente santo, sois a fonte de toda a santidade. Reunidos na vossa presença, em comunhão com toda a Igreja, ao celebrarmos o primeiro dia da semana, em que nosso Senhor Jesus Cristo ressuscitou dos mortos, humildemente vos suplicamos. Santificai estes dons, derramando sobre eles o vosso Espírito, de modo que se convertam para nós no corpo e sangue de nosso Senhor Jesus Cristo. Na hora em que ele se entregava para voluntariamente sofrer a morte, tomou o pão e, dando graças, partiu-o e deu-o aos seus discípulos, dizendo: Tomai todos e comei, isto é o meu corpo, que será entregue por vós.

De igual modo, no fim da ceia, tomou o cálice, de novo vos deu graças e deu-o aos seus discípulos, dizendo: Tomai todos e bebei, este é o cálice do meu sangue, o sangue da nova e eterna aliança, que será derramado por vós e por todos para a remissão dos pecados. Fazei isto em memória de mim.

0: Misterio de fede. Celebrando agora, Senhor, o memorial da morte e ressurreição de vosso Filho, nós vos oferecemos o pão da vida e o cálice da salvação. E vos damos graças, porque nos admitiste já a vossa presença para vos servir nestes santos mistérios. Humildemente vos suplicamos que, participando no corpo e sangue de Cristo, sejamos reunidos pelo Espírito Santo num só corpo. Lembrai-vos, Senhor, da vossa Igreja, dispersa por toda a terra, e tornai-a perfeita na caridade. Em comunhão com o nosso Papa Leão, o nosso Bispo Cardeal Américo, o Padre Cláudio e todos os ministros sagrados. Lembrai-vos também dos nossos irmãos que adormeceram na esperança da ressurreição, nomeadamente Eugênio Fonseca, João Costa Simões e Joaquim José Cova. E de todos aqueles que na vossa misericórdia partiram deste mundo, admiti-os, Senhor, na luz da vossa presença. Tende misericórdia de nós e dai-nos a graça de participar na vida eterna com a Virgem Santa Maria, Mãe de Deus, São José, seu esposo, os bem-aventurados apóstolos, Santo Estevão da Hungria, e todos os santos que desde o princípio do mundo viveram na vossa amizade, para cantarmos os vossos louvores por Jesus Cristo, vosso Filho. Por Cristo, com Cristo, em Cristo, a vós, Deus Pai, Todo-Poderoso, na unidade do Espírito Santo, toda a honra e toda a glória, por todos os séculos dos séculos. Fiéis aos ensinamentos do Salvador, ousamos rezar. Pai nosso, que estás no céu, santificado seja o vosso nome. Venha a nós o vosso reino. Seja feita a vossa vontade, assim na terra como no céu. O pão nosso de cada dia perdoai-nos as nossas ofensas, assim como nós perdoamos a quem nos tem ofendido. E não nos deixeis cair em tentação, mas livrai-nos do mal. Livrai-nos de todo o mal, Senhor, e dai ao mundo a paz em nossos dias. Para que, ajudados pela vossa misericórdia, sejamos sempre livres do pecado e de toda a perturbação, enquanto esperamos a vinda gloriosa de Jesus Cristo, nosso Salvador. Senhor Jesus Cristo, que dissestes aos vossos apóstolos, deixo-vos a paz, dou-vos a minha paz, não olheis aos nossos pecados, mas à fé da vossa Igreja, e dai-lhe a união e a paz, segundo a vossa vontade. Vós que viveis e reinais pelos séculos dos séculos.
1: Amém.
0: A paz do Senhor esteja sempre convosco.
2: E daqui da Igreja Matriz de Santiago de Sesimbra, enviamos para todos aqueles que nos escutam através da Sesimbra FM um abraço da paz. Que a paz de Cristo esteja sempre.

Felizes os convidados para a ceia do Senhor. Eis o Cordeiro de Deus que tira o pecado do mundo. Senhor, a nossa vida, entrei em nós.

distribuição da Sagrada Comunhão, é tempo de darmos graças ao Senhor por Ele ter vindo ao nosso coração. Simplesmente, de modo muito especial, aqueles que tiveram a dita de o receber. Por isso, o cântico da ação de graça.

0: Oremos. Senhor, que neste sacramento nos fizestes participar mais intimamente no mistério de Cristo, transformai-nos à sua imagem na terra, para merecermos ser associados à sua glória no céu. Ele que vive e reina pelos séculos dos séculos.
1: Amém.
0: O Senhor esteja convosco. Abençoe-vos Deus Todo-Poderoso, Pai, Filho e Espírito Santo.
1: Amém.
0: Penso que estou seguro, estou certo que alguns de vós vos encontrais a passar alguns dias de férias aqui em Sesimbra, que sejam dias serenos e agradáveis a Deus. Sabereis todos, portanto, que faleceu o Eugénio Fonseca, que foi presidente da Cáritas Diocesana. Antes disso, tinha estado no Secretariado do Ensino da Igreja nas Escolas e depois ainda foi, esteve à frente da Cáritas Nacional. Ele é de Setúbal, o funeral é amanhã, a missa na Sé às 11:30 da manhã. O corpo vai para a Sé hoje à tarde, creio que às 5 da tarde. Que Nosso Senhor o receba e faça crescer a caridade da Igreja, a caridade de cada um e de todos. Feliz domingo e semana, e em paz o Senhor vos acompanhe.
1: Graças.

0: com este cântico final, estamos com o fim da transmissão da Eucaristia Dominical aqui da Igreja Matriz de Santiago de Sesimbra. Para todos os doentes que nos escutaram, desejamos as rápidas melhoras. Para o restante auditório da Sesimbra FM, desejamos um bom domingo na paz de Cristo ressuscitado. São os votos da equipa que otencia esta transmissão. No estúdio Paulo Cruz, na Igreja Matriz, o Pedro Vítor. Para todos, uma boa tarde, uma boa semana. Até ao próximo domingo, se Deus quiser.
1: Obrigado, Pedro. Até ao próximo domingo, então. Encontro marcado em direto da Igreja Matriz de Santiago de Sesimbra para a transmissão da Eucaristia Dominical. Será no próximo domingo, a partir das 11h30.

0: Tempo agora para lhe dizer que estamos mais próximos da uma da tarde, também para lhe dizer que a previsão para o dia de hoje aponta para um céu limpo aqui em Sesimbra, com a máxima na casa dos 30 graus e com a temperatura neste momento lá fora a fazer-se sentir nos 27, posso-vos dizer que está mesmo bastante convidativo um saltinho até à praia. Para já, tempo para lhe também dizer que as próximas têm uma particularidade, são todas em português, pois em português nos entendemos.
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0: Como lhe dizia há instantes atrás, tempo então para a música em português. Aqui numa participação muito especial dos The Guest com os Irmãos Rosado, com os Anjos, Tudo e Tão Pouco, logo depois o projeto Amália Hoje, ainda Tony Carreira e Leandro. Vai ser assim as próximas aqui no FM Sesimbra. Bom domingo, se é caso disso, umas ótimas férias.

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13: Já foram divulgados os dados do programa LVT Mais Cultura, cujo apoio tem crescido a cada edição. Em apenas 2 anos e 3 edições, o programa LVT Mais Cultura ultrapassou 1 milhão de euros de apoio e chegou a 222 associações culturais de toda a região de Lisboa e Val do Tejo. Promovido pela CCDR-LVT desde 2024, o programa tem reforçado de forma continuada o investimento na cultura de proximidade, aumentando a dotação e o número de entidades apoiadas em cada edição. O programa começou em 2024 com uma dotação de 300 mil euros e 62 associações culturais apoiadas. Em 2025, o investimento aumentou para 375 mil euros e chegou a 78 associações. Na edição de 2026, a dotação atinge 400 mil euros e são apoiadas 82 entidades. Face à primeira edição, são mais de 100 mil euros e mais 20 apoios. Em 2026, foram submetidas 190 candidaturas, mais 15 do que em 2025, num montante total solicitado de 710 mil euros, um aumento de 14,9%. Das propostas apresentadas, 151 foram admitidas, mais 15,3% do que no ano anterior. As 82 entidades apoiadas distribuem-se por todas as NUTs 3 da região, Grande Lisboa com 29, Oeste com 21, Médio Tejo com 13, Península de Setúbal com 12 e Lesíria do Tejo com 7. No total, os apoios abrangem 25 dos 52 municípios de Lisboa e Val do Tejo. O Oeste registrou um crescimento de 16 para 21 projetos apoiados e o Médio Tejo passou de 11 para 13. Os resultados confirmam a capacidade do programa para chegar a contextos territoriais distintos, mantendo-se o objetivo de alargar progressivamente a cobertura a mais municípios. Criado para dar resposta a entidades que nem sempre encontram lugar nos grandes instrumentos de financiamento, o programa reconhece o papel das associações, bandas filarmónicas, grupos de teatro, escolas de música e organizações dedicadas ao património na criação de públicos, na transmissão de memórias e no reforço do sentimento de pertença. A implementação de uma plataforma metropolitana de gestão urbana, criada no âmbito do projeto AML, Região Inteligente, será previsivelmente uma realidade no final do mês de agosto. Após um vasto conjunto de ações de formação que decorreram durante 3 semanas, a área metropolitana de Lisboa e as equipas técnicas que estão a desenvolver a plataforma juntaram-se na sede da AML num workshop com cerca de 50 técnicos e dirigentes municipais. O workshop, que decorreu no passado dia 24 de julho, serviu para recolher contributos finais dos municípios e esclarecer dúvidas sobre este novo instrumento, que brevemente estará ao serviço dos municípios da região. No âmbito do projeto estão também a ser desenvolvidas 10 aplicações para as seguintes áreas: gestão da habitação pública, gestão de ocorrências, cultura metropolitana, apoio à qualidade de vida dos idosos, monitorização de cheias e inundações, gestão da água, águas residuais e resíduos, estacionamento e monitorização da subida do nível do mar. Paralelamente ao desenvolvimento destas plataformas, encontram-se a decorrer trabalhos de integração de várias componentes de outros fornecedores, tais como a integração de dados de plataformas de habitação, ocorrências, cultura, resíduos e estacionamento. A Transportes Metropolitanos de Lisboa acaba de apresentar a plataforma Go, uma ferramenta tecnológica desenvolvida internamente para apoiar o planeamento, a gestão operacional e a monitorização dos transportes públicos. Assente nos princípios da transparência, colaboração e interoperabilidade, o Go foi concebido para responder às necessidades das autoridades de transporte e dos operadores, permitindo uma gestão mais eficiente, integrada e orientada por dados. Entre as funcionalidades da plataforma, destacam-se o planeamento e gestão da oferta de transporte, monitorização da operação em tempo real, acompanhamento do cumprimento contratual, avaliação de indicadores de desempenho, gestão integrada de informação sobre percursos, horários, títulos de transporte e procura e apoio à melhoria contínua do serviço prestado aos passageiros. Através da uniformização da informação e da centralização de dados, o Go permite aumentar a eficiência operacional, reduzir redundâncias, acelerar processos de decisão e melhorar a qualidade do serviço prestado aos cidadãos. Permitiu igualmente criar uma base tecnológica comum para toda a rede de transporte da área metropolitana de Lisboa. É graças a esta infraestrutura que a aplicação navegante disponibiliza hoje, numa única aplicação, informação em tempo real de todos os operadores da região, proporcionando uma experiência mais simples, integrada e fiável aos passageiros. O Go resulta do investimento da TML na capacitação das suas equipas técnicas e da estreita colaboração entre especialistas em tecnologia, equipas de gestão operacional e operadores de transporte.

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4: No dia 22 de agosto realiza-se mais uma edição do Café Memória de Sesimbra, entre as 10 da manhã e o meio-dia, nas instalações da Junta de Freguesia da Quinta do Conde. O Café Memória de Sesimbra é destinado a pessoas com problemas de memória e demência, seus cuidadores, familiares e amigos. Cores que contam histórias é o tema da sessão de agosto. Também no sábado, dia 22, o projeto local Três Hombres Blues Band atuam no Grêmio, em Sesimbra, a partir das 10 da noite. Os Três Hombres Blues Band são uma banda que nasceu do amor pelo blues de três amigos que, no final de 2023, depois de verificarem que não havia nenhum projeto deste género na vila de Sesimbra, decidiram avançar com a ideia. Vão atuar no Grêmio no dia 22, a partir das 10 da noite. E nos dias 21 e 22 de agosto, realiza-se uma sessão dupla do Teatro Cómico de rua Welcome and Sorry, às 7 da tarde, na Igreja da Lagoa de Albufeira e no Parque da Vila, na Quinta do Conde. Abre-se o pano, To Be or Not To Be, até aqui tudo bem. Dois amantes do teatro irão representar Hamlet com total fidelidade ao original. Ter de desempenhar o trabalho de uma dúzia de artistas e técnicos, representá-lo na língua de Shakespeare e não ter talento nem habilidades não será impedimento. Ou será? Se William ressuscitasse, talvez não ficasse orgulhoso, mas pelo menos daria umas boas gargalhadas. Welcome and Sorry é um espetáculo de teatro de rua que dá visibilidade ao universo teatral através da paródia dos grandes clássicos, e dos estereótipos que os rodeiam. Uma comédia gestual em estilo clown para todos os públicos e que pode ver às 7 da tarde, no dia 21, na Igreja da Lagoa de Albufeira e no dia 22, no Parque da Vila, na Quinta do Conde. A edição 2026 da Festa em Honra de Nossa Senhora del Carmen, uma das tradições religiosas do Conselho de Sesimbra, vai realizar-se entre os dias 21 e 23 de agosto, na aldeia das Pedreiras. Três dias que juntam fé e tradição, convívio, animação, música ao vivo e muitos comes e bebes. Para além das celebrações religiosas, que acontecem na sexta-feira e no domingo e que revelam a fé inabalável da população em manter viva esta tradição secular, destaque para o programa musical nas três noites, onde não vai faltar muita animação. A abertura oficial da festa de 2026 está marcada para as 7 da tarde de sexta-feira, dia 21, com missa e procissão de velas, às 8h30 no recinto da festa, nas Pedreiras. Depois arrancam a música e o baile, às 10 da noite, com Fátima Dias, seguido do espetáculo com o grupo Só Mamonas, tributo a Mamonas Assassinas, às 11 da noite, e depois a continuação do baile pela noite dentro. No sábado, há sunset às 7 da tarde com os Moleques do Samba e às 9 da noite um DJ set com o Rodrigo DJ. Mais tarde, às 10h30 da noite, sobem ao palco os Descendentes e à meia-noite, novamente um DJ set com o Rodrigo DJ. No domingo, o dia mais preenchido com a celebração religiosa, começa às 9 da manhã com a alvorada, seguida de um lanche para a população e convidados. As comemorações religiosas iniciam às 10 da manhã com a procissão desde o recinto das festas nas Pedreiras até ao Palácio del Carmen, na Rábida. À 1h30 a missa na Capela do Palácio e a entrega da bandeira e depois o almoço convívio. Às 8 da noite as comemorações regressam ao recinto das festas nas Pedreiras com a música de Júlio Panão às 8h30, João Claro e Bem-vinda Costa às 10 da noite e depois a continuação do baile a partir das 11h30 e até ao encerramento. Novamente, vários estilos sonoros a marcar presença na edição deste ano da Festa em Honra de Nossa Senhora del Carmen, com cartaz diversificado e direcionado a todas as faixas etárias. A entrada é livre, dias 21, 22 e 23 de agosto. E a Feira do Livro continua na Praça da Califórnia até ao dia 23 de agosto, na 21ª edição, com um programa diversificado, pensado para atrair e envolver públicos de todas as idades. Com uma oferta variada e preços apelativos, a Feira do Livro de Sesimbra é uma excelente oportunidade para os leitores se deixarem perder entre páginas de diferentes géneros, da literatura infantil-juvenil à ficção, da poesia ao ensaio e à história, e adquirirem os livros que mais desejam, enriquecendo a sua biblioteca pessoal. A Praça da Califórnia transforma-se assim num verdadeiro ponto de encontro entre leitores, autores e apaixonados por literatura. Na Feira do Livro pode passear pelo espaço, descobrir novos autores, conseguir aquele autógrafo especial e aproveitar os descontos exclusivos de feira. Está aberta até ao dia 23 de agosto, todos os dias entre a 1 da tarde e a meia-noite. Pode consultar...
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4: A edição 2026 da Festa em Honra de Nossa Senhora del Carmen, numa das tradições religiosas do Conselho de Sesimbra, vai realizar-se entre os dias 21 e 23 de agosto na aldeia das Pedreiras. Três dias que juntam fé e tradição, convívio, animação, música ao vivo e muitos comes e bebes. Para além das celebrações religiosas que acontecem na sexta-feira e no domingo e que revelam a fé inabalável da população em manter viva esta tradição secular, destaque para o programa musical nas três noites, onde não vai faltar muita animação. A abertura oficial da festa de 2026 está marcada para as 7 da tarde de sexta-feira, dia 21, com a missa e procissão de velas às 8h30 da noite, no recinto da festa, nas Pedreiras. Depois arrancam a música e o baile às 10 da noite com Fátima Dias, seguido do espetáculo com o grupo Só Mamonas, tributo a Mamonas Assassinas, às 11 da noite, e depois a continuação do baile pela noite dentro. No sábado, dia 22, há sunset às 7 da tarde com os Moleques do Samba e às 9 da noite um DJ set com Rodrigo DJ. Mais tarde, às 10h30 da noite, sobem ao palco os Descendentes e à meia-noite, novamente, um DJ set com Rodrigo DJ. No domingo, dia 23, o dia mais preenchido com a celebração religiosa, começa às 9 da manhã com a alvorada, seguida de um lanche para a população e convidados. As comemorações religiosas iniciam às 10 da manhã, com a procissão desde o recinto das festas nas Pedreiras até ao Palácio del Carmen, na Arrábida. Ao meio-dia e meia, há a missa na Capela do Palácio e a entrega da bandeira e depois o almoço convívio. Às 8 da noite, as comemorações regressam ao recinto das festas nas Pedreiras, com a música de Júlio Panão, às 8h30 da noite, João Claro e Bem-vinda Costa, às 10 da noite, e depois a continuação do baile a partir das 11h30 da noite e até ao encerramento. Novamente, vários estilos sonoros a marcar presença na edição deste ano da Festa em Honra de Nossa Senhora del Carmen, de 21 a 23 de agosto, com um cartaz diversificado e direcionado a todas as faixas etárias, a entrada é livre. E no dia 22 realiza-se mais uma edição do Café Memória de Sesimbra, entre as 10 da manhã e o meio-dia, nas instalações da Junta de Freguesia da Quinta do Conde. O Café Memória de Sesimbra é destinado a pessoas com problemas de memória e demência, seus cuidadores, familiares e amigos. Cores que contam histórias é o tema da sessão de agosto. No sábado, dia 22, o projeto local Três Hombres Blues Band atua no Grêmio, em Sesimbra, a partir das 22 horas. Os Três Hombres Blues Band são uma banda que nasceu do amor pelo blues de três amigos que, no final de 2023, depois de verificarem que não havia nenhum projeto deste género na vila de Sesimbra, decidiram avançar com a ideia. Atuam no Grêmio no dia 22 de agosto, a partir das 10 da noite. E nos dias 21 e 22 realiza-se uma sessão dupla do Teatro Cómico de Rua Welcome and Sorry, às 7 da tarde na Igreja da Lagoa de Albufeira e no Parque da Vila, na Quinta do Conde. Abre-se o pano To Be or Not To Be. Até aqui tudo bem. Dois amantes do teatro irão representar Hamlet com total fidelidade ao original. Ter de desempenhar o trabalho de uma dúzia de artistas e técnicos, representá-lo na língua de Shakespeare e não ter talento nem habilidades não será impedimento. Ou será? Se William ressuscitasse, talvez não ficasse orgulhoso, mas pelo menos daria umas boas gargalhadas. Welcome and Sorry é um espetáculo de teatro de rua que dá visibilidade ao universo teatral através da paródia dos grandes clássicos e dos estereótipos que os rodeiam. Uma comédia gestual em estilo clown para todos os públicos e que pode ver às 7 da tarde no dia 21 de agosto na Igreja da Lagoa de Albufeira e também às 7 da tarde no dia 22 de agosto no Parque da Vila, na Quinta do Conde.
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5: No dia 22 de agosto, a Sociedade Portuguesa para o Estudo das Aves e a Câmara Municipal de Sesimbra promovem a visita guiada a uma aventura ao luar na Lagoa Pequena, no espaço interpretativo da Lagoa Pequena. Quando o sol se põe e a Lagoa Pequena se silencia, começa um novo capítulo na vida selvagem. Nesta visita guiada ao luar, tenta-se observar alguns dos seus habitantes mais discretos, como corujas e lontras, e descobrir os segredos que a noite revela. Uma experiência única para quem quer viver a natureza de forma diferente, entre sombras, sons e surpresas, para amantes da natureza, famílias e observadores de aves. As inscrições decorrem até dia 21 e há limite entre 8 e 15 participantes. Pode obter mais informações em sesimbra.pt. E na Avenida 25 de Abril, em Sesimbra, está patente a mostra Oficinas de Mar nas margens do Império Romano. Esta exposição dá a conhecer a presença romana em Sesimbra, a partir de uma das suas ligações mais antigas e importantes, o mar. Entre vestígios arqueológicos, ânforas, tanques de salga e outros artefactos encontrados na vila, revela-se uma paisagem costeira marcada pela pesca, pela produção de preparados de peixe e circulação de produtos. Um convite para descobrir como há cerca de 2000 anos, o Mar de Sesimbra já era espaço de trabalho, contacto e ligação ao Império Romano. No dia 22 de agosto, às 11 da manhã, a Sala Polivalente da Biblioteca Municipal de Sesimbra recebe a iniciativa Sesimbra e as Histórias por Contar pela Associação Museu das Emoções. Uma sessão de contos que procura promover experiências significativas que cruzam leitura, emoção e expressão simbólica, reforçando o papel da biblioteca como espaço de encontro, escuta e desenvolvimento humano. É uma ação direcionada a crianças acompanhadas por um adulto. E no âmbito das comemorações dos 40 anos da Bandeira Azul, realiza-se no dia 23 de agosto, domingo, a eco-caminhada Chan dos Navegantes, que promove o contacto com a natureza e a descoberta da riqueza ambiental do território de Sesimbra. Um percurso pedestre e interpretativo, que é também uma oportunidade para observar a biodiversidade, compreender a relação entre o homem e o meio natural e aprender a valorizar e proteger os recursos que nos rodeiam. Sempre acompanhados por um guia, os participantes exploram paisagens de cortar a respiração, sem alterar o equilíbrio ecológico necessário à conservação dos espaços. Tem início às 9h30 da manhã e pode fazer a sua inscrição pelos contactos 21-228-8540 ou turismo@cm-sesimbra.pt.
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5: O Governo divulgou os dados provisórios da evolução da sinistralidade rodoviária referente ao primeiro semestre deste ano, consolidados pela Autoridade Nacional de Segurança Rodoviária. De janeiro a junho foram registados 17.941 acidentes com vítimas, dos quais resultaram 225 vítimas mortais, 1.371 feridos graves e 20.724 feridos leves. Face ao período homólogo de 2025, registaram-se mais 23 vítimas mortais e mais 89 feridos graves. Já na frequência de acidentes com vítimas e feridos leves, o saldo fixou-se em reduções de 0,7% e 2,1% respectivamente. As zonas urbanas são as que concentram a maioria dos acidentes, 63,9%. Estes concentraram 32,9% das vítimas mortais e 47,1% dos feridos graves. Nos atropelamentos, observou-se um agravamento da mortalidade com aumento de 121,4% nas vítimas mortais, passando de 14 para 31, e um aumento de 2,8% nos feridos graves, apesar da redução nos acidentes, menos 3%, e nos feridos leves, menos 2,8%. Nas estradas nacionais, ocorreram 18,4% dos acidentes, com 28% das vítimas mortais. Nas autoestradas, registaram-se 6,3% dos acidentes, com 11,1% das vítimas mortais. Para inverter a subida da mortalidade e do número de feridos graves nas estradas portuguesas, o Ministério da Administração Interna, em conjunto com a GNR, a PSP e a Autoridade Nacional da Segurança Rodoviária, está e vai continuar a implementar um conjunto de medidas com objetivos quantificados e cujos resultados serão acompanhados em permanência. Entre as principais ações está o reforço da fiscalização já planeada em função dos locais e horários em que se observa maior concentração de comportamentos de risco. A intensificação desta fiscalização traduz-se no maior controlo de infrações críticas, como o excesso de velocidade, o consumo de álcool e o uso do telemóvel ao volante, e no reforço das operações conjuntas entre a GNR e a PSP, a par de intervenções diretas nos pontos negros e troços de maior concentração de acidentes. Para responder ao agravamento do número de atropelamentos, será colocado em prática um plano extraordinário de fiscalização em zonas urbanas. Esta estratégia dedicada em que autarquias locais, pelo conhecimento aprofundado que possuem, desempenham um papel fundamental, prevê a identificação e intervenção urgente nos locais com maior incidência deste tipo de acidentes, o reforço da iluminação, sinalização e visibilidade das passadeiras e o lançamento de uma campanha de consciencialização dirigida tanto a condutores como a peões. A segurança rodoviária não é uma responsabilidade isolada, exige um esforço e um compromisso de todos, do Estado, das autarquias, das entidades públicas e privadas e de cada cidadão. A resposta a este flagelo tem de ser conjunta, por isso estas medidas serão essenciais para cumprir com os objetivos estabelecidos a nível nacional e europeu e fazer frente à tragédia que a sinistralidade rodoviária traz a tantas pessoas e famílias. Já entraram em vigor as novas regras sobre a concessão, produção, recolha e tratamento de veículos em fim de vida, com o objetivo de reforçar a circularidade no setor automóvel e apoiar a autonomia estratégica da Europa. Todos os anos, entre 10 e 12 milhões de veículos na Europa chegam ao fim da vida útil e são tratados como resíduos. Os veículos em fim de vida constituem uma fonte fiável de matérias-primas valiosas. Quando não são devidamente geridos, podem causar problemas ambientais e levar à perda de milhões milhões de toneladas de materiais para a economia europeia. Ao promover a recuperação, reutilização e reciclagem do aço, alumínio, cobre ou plásticos, o regulamento relativo aos veículos em fim de vida reforçará a segurança dos recursos na Europa, reduzirá a dependência da importação de matérias-primas virgens, apoiará a indústria e diminuirá os resíduos. Criará igualmente oportunidades de negócio para toda a cadeia de abastecimento, promovendo uma melhor colaboração entre produtores, operadores de desmantelamento e recicladores, e reduzirá os resíduos e os impactos ambientais. Os fabricantes terão de disponibilizar instruções claras e detalhadas para a remoção e substituição de componentes, tanto durante a utilização do veículo como no final da sua vida útil, facilitando o seu desmantelamento. O regulamento introduz igualmente pela primeira vez na Europa metas obrigatórias relativas ao teor de plástico reciclado nos veículos, a fim de aumentar a procura de materiais reciclados. As medidas que incentivam a reutilização, a refabricação e o recondicionamento farão com que aumente a disponibilidade de peças subsolentes em segunda mão. O reforço da responsabilidade dos produtores garantirá o financiamento adequado do tratamento dos resíduos dos veículos em fim de vida e promoverá uma reciclagem de maior qualidade. Além disso, apenas os automóveis em condições de circulação poderão ser exportados para fora da União Europeia.
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5: Na sequência das recentes interrupções no abastecimento de água verificadas no Conselho de Almada, a Autoridade de Saúde integrou o Gabinete de Crise da Água, assegurando o acompanhamento permanente da situação e a articulação com o SEMAS, Serviços Municipalizados de Água e Saneamento de Almada e restantes entidades competentes. Paralelamente ao controle operacional da qualidade da água realizado pelo SEMAS, o Serviço de Saúde Pública e a Autoridade de Saúde Coordenadora da ULS Almada, Seixal Ulças, reforçaram o plano de vigilância sanitária. Neste sentido, está a ser realizada a monitorização adicional em diversos locais das zonas de abastecimento, incluindo o acompanhamento das novas origens de água integradas no sistema, no âmbito do Programa de Vigilância Sanitária da Água Destinada ao Consumo Humano. Os resultados da monitorização efetuada demonstram que a água distribuída através da rede pública de abastecimento no Conselho de Almada mantém a conformidade com os requisitos legais de qualidade para consumo humano, não tendo sido identificadas situações que representassem risco para a saúde pública, nomeadamente em termos de transmissão de micro-organismos causadores de doença. Os resultados do controle da qualidade da água continuam a ser divulgados regularmente pelos SEMAS de Almada através dos seus canais oficiais. A Autoridade de Saúde continuará a acompanhar a situação de forma permanente, mantendo a monitorização da qualidade da água e adotando todas as medidas consideradas necessárias à proteção da saúde da população. A Autoridade de Saúde emitirá novas comunicações sempre que a evolução da situação o justifique. Neste período de verão, o aumento da população e da atividade turística na Península de Setúbal traduz também numa maior produção de resíduos. Para responder a este desafio, as equipas da Amarsul e dos municípios estão a realizar um esforço adicional com mais pessoas e meios no terreno, reforçando as operações de recolha, limpeza e higienização. Mas este é um esforço que necessita da colaboração de todos. Separar corretamente os resíduos e colocá-los nos equipamentos adequados são gestos essenciais para manter a região mais limpa e sustentável. Neste âmbito, a Amarsul tem em curso um reforço operacional para o verão, com o objetivo de responder ao aumento significativo da produção de resíduos recicláveis associado à época balnear, ao crescimento sazonal da população e ao incremento da atividade económica na Península de Setúbal. Entre as principais ações, destaca-se o reforço das equipas dedicadas à recolha porta a porta de comércio e serviços, fortalecendo a capacidade de resposta junto dos estabelecimentos comerciais durante o período de maior atividade económica e turística. A Amarsul reforçou igualmente as operações de limpeza e retirada dos resíduos que são deixados nas envolventes dos ecopontos com mais equipas dedicadas. Como resultado desta intervenção, foram recolhidas cerca de 16 toneladas de papel e cartão nos meses de junho e julho, correspondendo a 50% do total de resíduos recolhidos em ações dedicadas às envolventes dos contentores. A lavagem dos ecopontos constitui outra das prioridades definidas para este período. Para o efeito, encontram-se em operação mais equipas de lavagem dos equipamentos, sendo que só em julho foram lavados mais de 1000 contentores nos concelhos de Almada e Seixal, aos quais se juntam cerca de 250 contentores higienizados em Setúbal. Aos cidadãos, a quem vive e visita a região, a Amarsul deixa um apelo. Façam parte desta iniciativa, separem corretamente os resíduos, utilizem os equipamentos adequados e não depositem materiais nas envolventes dos ecopontos. Uma região mais limpa começa nos gestos de cada um e cada gesto conta. Os elementos rochosos presentes nas redes dinâmicas junto do túnel da Praia da Figueirinha em Setúbal já começaram a ser removidos numa operação que tem uma duração prevista até ao final de agosto. Após a retirada dos elementos rochosos que se soltaram devido ao mau tempo registado no início do ano e ficaram presos nas redes dinâmicas, a Câmara Municipal de Setúbal tem a intenção de utilizar o troço da rua Sírio da Arrábida entre a rotunda da Figueirinha e o túnel, que continua encerrado ao trânsito como zona de estacionamento para motos e para veículos dos concessionários.
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A rádio mudou imenso ao longo dos anos, bem como a maneira como escutamos música. Enquanto nos chegam os carros automáticos, ouvir música ainda é sinónimo de grandes ou pequenas viagens de carro, a conduzir, claro. São uma companhia e, claro, começamos com os Cars e este inesquecível Drive. Transformou-se num dos maiores clássicos da década de 80 e chegou a número 1 no Canadá e Estados Unidos.

A canção I Drove All Night foi inicialmente criada para o lendário Roy Orbison, que chegou a gravá-la em 1987, um ano antes do seu falecimento, mas foi só lançada já em 1992. Pelo seu lado, Cyndi Lauper lança esta canção em 89, que chegou a número 8 nos Estados Unidos. Curiosamente, Roy Orbison chega a receber um Grammy a título póstumo quando o lançamento desta canção I Drove All Night.

Em 1982 é lançada a canção Driving in My Car pelos Madness. Os americanos têm um culto pelos carros e grandes viagens entre estados, e até a sua noção de distância é bastante diferente da europeia. Chegou apenas a número 20 na Austrália, mas teve 8 semanas consecutivas nas tabelas inglesas.

Vamos ficar com uma canção que faz parte da banda sonora do filme Cowboy da Meia-Noite de 1969. Conta a história de uma viagem de um jovem do Texas que decide ir para a grande cidade de Nova York, mas os seus sonhos rapidamente caem por terra pela rudeza e pelo lado negro da cidade. Ouvimos então esta canção que permite-nos também uma viagem, Everybody's Talking, de Harry Nilsson. Boa semana.

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4: Já foram divulgados os dados do programa LVT Mais Cultura, cujo apoio tem crescido a cada edição. Em apenas 2 anos e 3 edições, o programa LVT Mais Cultura ultrapassou 1 milhão de euros de apoio e chegou a 222 associações culturais de toda a região de Lisboa e Val do Tejo. Promovido pela CCDR LVT desde 2024, o programa tem reforçado de forma continuada o investimento na cultura de proximidade, aumentando a dotação e o número de entidades apoiadas em cada edição. O programa começou em 2024 com uma dotação de 300 mil euros e 62 associações culturais apoiadas. Em 2025, o investimento aumentou para 375 mil euros e chegou a 78 associações. Na edição de 2026, a dotação atinge 400 mil euros e são apoiadas 82 entidades. Face à primeira edição, são mais de 100 mil euros e mais 20 apoios. Em 2026, foram submetidas 190 candidaturas, mais 15 do que em 2025, num montante total solicitado de 710 mil euros, um aumento de 14,9%. Das propostas apresentadas, 151 foram admitidas, mais 15,3% do que no ano anterior. As 82 entidades apoiadas distribuem-se por todas as NUTs 3 da região, Grande Lisboa com 29, Oeste com 21, Médio Tejo com 13, Península de Setúbal com 12 e Lesíria do Tejo com 7. No total, os apoios abrangem 25 dos 52 municípios de Lisboa e Val do Tejo. O Oeste registrou um crescimento de 16 para 21 projetos apoiados e o Médio Tejo passou de 11 para 13. Os resultados confirmam a capacidade do programa para chegar a contextos territoriais distintos, mantendo-se o objetivo de alargar progressivamente a cobertura a mais municípios. Criado para dar resposta a entidades que nem sempre encontram lugar nos grandes instrumentos de financiamento, o programa reconhece o papel das associações, bandas filarmónicas, grupos de teatro, escolas de música e organizações dedicadas ao património na criação de públicos, na transmissão de memórias e no reforço do sentimento de pertença. A implementação de uma plataforma metropolitana de gestão urbana, criada no âmbito do projeto AML, Região Inteligente, será previsivelmente uma realidade no final do mês de agosto. Após um vasto conjunto de ações de formação que decorreram durante 3 semanas, a área metropolitana de Lisboa e as equipas técnicas que estão a desenvolver a plataforma juntaram-se na sede da AML num workshop com cerca de 50 técnicos e dirigentes municipais. O workshop, que decorreu no passado dia 24 de julho, serviu para recolher contributos finais dos municípios e esclarecer dúvidas sobre este novo instrumento, que brevemente estará ao serviço dos municípios da região. No âmbito do projeto estão também a ser desenvolvidas 10 aplicações para as seguintes áreas: gestão da habitação pública, gestão de ocorrências, cultura metropolitana, apoio à qualidade de vida dos idosos, monitorização de cheias e inundações, gestão da água, águas residuais e resíduos, estacionamento e monitorização da subida do nível do mar. Paralelamente ao desenvolvimento destas plataformas, encontram-se a decorrer trabalhos de integração de várias componentes de outros fornecedores, tais como a integração de dados de plataformas de habitação, ocorrências, cultura, resíduos e estacionamento. A Transportes Metropolitanos de Lisboa acaba de apresentar a plataforma Go, uma ferramenta tecnológica desenvolvida internamente para apoiar o planeamento, a gestão operacional e a monitorização dos transportes públicos. Assente nos princípios da transparência, colaboração e interoperabilidade, O GO foi concebido para responder às necessidades das autoridades de transporte e dos operadores, permitindo uma gestão mais eficiente, integrada e orientada por dados. Entre as funcionalidades da plataforma, destacam-se o planeamento e gestão da oferta de transporte, monitorização da operação em tempo real, acompanhamento do cumprimento contratual, avaliação de indicadores de desempenho, gestão integrada de informação sobre percursos, horários, títulos de transporte e procura e apoio à melhoria contínua do serviço prestado aos passageiros. Através da uniformização da informação e da centralização de dados, o GO permite aumentar a eficiência operacional, reduzir redundâncias, acelerar processos de decisão e melhorar a qualidade do serviço prestado aos cidadãos. Permitiu igualmente criar uma base tecnológica comum para toda a rede de transporte da área metropolitana de Lisboa. É graças a esta infraestrutura que a aplicação Navegante disponibiliza hoje, numa única aplicação, informação em tempo real de todos os operadores da região, proporcionando uma experiência mais simples, integrada e fiável aos passageiros. O GO resulta do investimento da TML na capacitação das suas equipas técnicas e da estreita colaboração entre especialistas em tecnologia, equipas de gestão operacional e operadores de transporte.
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0: para fazer. Pronto, e estou aqui atentíssima ao meu trabalho. Não é? Porque há quem trabalha. Uns a brincar e outros a trabalhar.
1: Olha, vês?
0: Vês?
1: Já eu brinco.
0: É assim que nós temos para dizer. E eu pus Vivaldi, porque nós queremos ver aqui uma escolha musical do Nuno, que vai voltar já a seguir outra vez, porque ela vai nos acompanhar, porque eu queria conhecer aqui mais coisas do Nuno. Então, estávamos aqui na parte em que tu tinhas 15, 16 anos, não é?
2: Sim,
0: repara
2: sim.
0: Que agora já estás com 40 e qualquer coisa.
2: Sim.
0: Portanto, existiram outras coisas. Foste para a escola estudar,
2: sim.
0: Não era música na altura.
2: Não.
0: Decidiste que querias ser uma coisa difícil, além da música, não é?
1: É difícil. Boa.
2: É.
0: Olha, mas se calhar então vamos fazer assim, é porque estamos mesmo a atingir aqui metade do nosso programa, não é? E efetivamente temos que avisar as pessoas que nos ouvem, porque podem querer ir fazer o almoço, nos ouvem à quarta-feira e se nos estiverem a ouvir ao domingo.
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1: Voltámos. Voltámos. Agora foi o filme da marmota, diz lá.
2: O filme da marmota.
1: Já viste o filme da marmota?
3: Não.
1: Ah, pronto. Tens que ver um dia destes. É quando se repete e repete e repete o filme, na verdade. É isso. Ai, pronto, ai. É isto tudo para dizer que voltámos e voltámos com Vivaldi. Porque eu queria saber aqui mais umas coisas sobre o Nuno e antes de avançarmos, não tarda nada, já chegámos ao fim e ainda não dissemos tudo.
4: Nada.
1: Não, dissemos já muito.
4: Há uma coisinha.
1: Mas ainda não dissemos tudo.
4: Oh.
1: Não é? Então vamos lá. Foste, nessa altura já andavas a estudar em Setúbal, não é? Uhum. Depois foste para a faculdade.
2: Sim.
1: O Nuno, para além de músico, é engenheiro.
4: Eletromecânico.
1: É verdade. Mas pronto, aquilo foi só para, pelo que eu percebo, foi só por teimosia.
2: Fiz, na altura, quando eu entrei para a universidade, uma das coisas que fiz foi. Fiz parte da primeira formação da Estuna. Que foi no ano em que foi criado a Estuna, que era.
4: Tinha que ser, não? Tinha que ser.
2: Não, na altura a escola. A escola de Manu era o Instituto Politécnico de Setúbal, não era assim tão antigo, então não tinha sido criado essas coisas todas, foi coincidência.
4: Claro.
2: Também. Ainda tive uma passagem pela Tuna Académica, mas foram só um ano ou dois, aquilo era muito. Deixava-me pouco tempo para os estudos.
1: Ah,
2: eu já não estudava muito, não é? Então com aquilo ainda estudava menos.
1: Dá trabalho, pertencer às turmas dá trabalho, não é?
2: Tem que ser muitos treinos.
1: É muitos treinos, pois.
4: Certamente.
1: Ora, portanto, e nem na faculdade, portanto, não conseguiste afastar muito da música,
2: sim,
1: não é?
2: Como era a única acordeonista, não é?
1: Eras?
2: Era.
1: Lá ias tu, não tinhas como, não é? Mas depois, para além desse estudo, tu foste aos Estados Unidos, tiveste um ano nos Estados Unidos e aí deve ter sido um grande crescimento. E aí já foste à música.
4: Conta lá.
2: Foi porque.

0: isto tudo começa quando eu comecei a ganhar o interesse pela bateria, não é? Pelo instrumento em si.
1: Ah, sim.
2: É porque quem conhece o Nunay é acordeonista. Aliás, o Nunay é um baterista extraordinário.
1: Aliás, eu perguntava, eu dizia até que o Nuno não tem instrumento que eventualmente não tenha tocado.
2: Eu também duvido. Olha, assim, não sei.
0: Não, há instrumentos. Há instrumentos com que eu tenho ligações kármicas. Ah, olha, eu digo o clarinete, por exemplo. Eu lembro-me, não sei se é trauma, quando na altura o Zamjal tinha uma banda filarmónica.
1: Sim.
0: E eu queria, já tocava acordeão, mas queria pertencer à banda filarmónica. Queria ir para uma banda filarmónica. E então, cheguei lá, eles ensaiavam na Acrutz, no Salão da Acrutz.
1: Exatamente.
0: Cheguei lá e o maestro, na altura, até e queres aprender música? Ah, eu já sei música, eu queria aprender a tocar um instrumento. Então ele pôs-me um clarinete. eu não conseguia tirar som daquilo.
1: Da
0: boca, não conseguia, pá, eu soprava, ficava roxo, ficava verde, azul, às cores, veio bom todo. É, e nunca consegui sacar o som daquilo. Desisti.
1: Ficavas rainbow.
0: É pá, desisti e desisti. E posso dizer-te que eu nunca mais na vida peguei num clarinete. Eu devia ter pá, uns 10 anos. Ou 11. Sim. Fiquei logo traumatizado, desisti da banda, fui lá duas ou três vezes e eu não consigo tocar. Eu tinha que tocar, meu. E depois, só mais tarde, mas isso já eu dava aulas aqui, eu dei aulas aqui durante algum tempo na ACAD, na Associação da
2: Cotovia.
0: Sim, fui para lá para fazer só uma substituição de professor que tinha sido e acabei por ficar lá a dar aulas quase 3 anos.
1: Ah.
0: E depois eles tinham lá na altura alguns instrumentos de sopro e saxofones, tudo na boa, flautas, tudo. Agora o clarinete, tinham lá o clarinete e eu quando voltei a tocar aquilo outra vez, igual.
1: Olhaste para ele.
0: 3 anos depois ainda tenho o mesmo trauma, ficava roxo, azul, não sai som daquilo, não consigo.
1: De todo.
0: E então aprendi que a maneira fácil de aprender a tocar um instrumento é quando a gente pega no instrumento e ele toca-nos.
1: Ah, pois.
0: Ok.
1: Exato.
0: Quando ele nos toca,
1: a coisa sai.
0: E realmente há instrumentos que me tocam muito. E os instrumentos de percussão, não só a bateria, mas especialmente a parte da percussão, vamos dizer, a percussão étnica, porque foi um dos motivos pelo qual eu até fui para os Estados Unidos. Porque comecei a me interessar muito não só pelo instrumento de bateria, mas pela história toda da percussão, do ritmo, dessas coisas todas. E então, na altura, comecei a ter aulas com um professor, que era um músico já também com algum renome aqui em Portugal, um percussionista em Carnaxide, e que foi depois que me ensinou muito acerca
2: das percussões. Quando estás nos Estados Unidos?
0: Exato, depois foi ele que...
2: E nos Estados Unidos, espera-me, não saltes isso, nos Estados Unidos, que isso é muito importante. Onde é que estudaste nos Estados Unidos?
0: Na Drums Collective.
2: Que era uma escola com...
0: Sim, era uma das...
1: Renome.
0: Sim, de percussão. Depois, mais tarde, fizeram o Bass Collective, não é? E, sim, era uma escola de bateria, direcionada para o ensino da bateria, da percussão.
2: E que levou-te a outro mundo, não é? Sais de Sesimbra, embora já fosses uma pessoa que saías bastante, não é? Ir para os Estados Unidos estudar, sozinho, com que idade?
0: Tinha 23.
2: Foste sozinho?
0: Sim, não fui com o professor na altura, me apresentou às pessoas, não é?
2: Foi. Bom, ah, porque depois... foste com o professor, pronto, sim, tiveste sim, aí sim, um. Sim. Opa, ah, que espetáculo! Sim, mas isso já, foi.
0: Ele,
2: para
0: era,
2: ti.
0: Ele na altura já ele era endorseman da RAM. Era o professor Urbano Oliveira. E ele tinha um trabalho muito giro, que era o Drum Circle.
2: Que também andaste a fazer por cá, isso é muito
0: sim,
2: giro.
0: Por cá e por
2: quase a
0: Europa, sim. Que era muito giro, não é?
2: O que é que faziam? O que é que se faz num Drum Circle?
0: Faz um círculo de percussão, não é? Se falar em português, o Drum Circle é um círculo de percussão. Então é um conceito que é assim, vale sincronizar as pessoas todas no mesmo ritmo, na mesma pulsação, eu não diria na mesma frequência tonal, mas na mesma frequência rítmica, mesma cadência rítmica. E nós chegávamos com uma série de instrumentos, sobretudo jambés e instrumentos mais... mais tradicionais do mundo, instrumentos de percussão do mundo, não só o tambor ou aquele ou outro, eram vários tipos de instrumento. E nós distribuímos, punhamos as pessoas em círculo, distribuímos os instrumentos todos pelas pessoas, onde depois no meio ficava então o facilitador, que iria depois tentar, às vezes corria bem, mas normalmente a maior parte das vezes corria bem, iria pôr e as pessoas todas a tocar ao fim e ao cabo ao mesmo tempo, como se fosse uma orquestra.
1: Exato.
0: Não é? Depois,
1: o que estava no centro, digamos, que era o maestro.
0: Sim, a palavra.
1: Não,
0: sim.
1: Não é propriamente, mas.
2: É facilitador, no fundo, acaba por ser um facilitador.
0: Sim, que... sim. Maestro.
1: Digamos que o papel era quase que idêntico.
0: Sim.
1: Era tanto por aquele pessoal.
0: O maestro é um mestre-mor, não é? Pois. Mas um condutor, como pessoa principal, uma pessoa que dirige uma orquestra, não tem que ser um maestro.
1: Claro.
2: Ora. Drum Circles, Estados Unidos, regressas a Portugal, Drum Circles pelo mundo, por Portugal, pela Europa, fizeste projetos de musicoterapia, também foi com o professor Urbano?
0: Não, eu com o professor Urbano, depois na altura acabámos, foi por. Pronto, eu tinha um pai, tinha uma serralharia, então o Urbano veio com uma ideia que era criar um instrumento para surdos.
1: Oh.
0: Porque o som propaga-se através da vibração, não é? Vá lá, choque entre partículas.
1: Exato.
0: Sim. É isso que faz a frequência. E a rítmica. E então o Urbano veio com uma ideia que foi a parte mais que nós no corpo, não é? Assim, a partir, também depende da frequência, não é? E da onda. Era fazer um tambor que atingisse mais diretamente a zona do diafragma das pessoas. Porque um surdo, uma vez que não recebe a informação sonora tão normal como nos tímpanos, não é? Como uma pessoa normal, recebe a vibração no corpo, porque nós, apesar de ouvirmos os tímpanos. Funcionam como um descodificador, vá lá, de frequências e de vibrações, mas o nosso corpo também está sujeito a elas. Então desenvolvemos um tambor que era um tambor assim cónico, alto, com uma membrana em cima, e a boca do instrumento, em vez de ser em baixo, era num determinado sítio e com um determinado diâmetro, não é? Para fazer depois aquelas atingir a zona do diafragma para o surdo conseguir e realmente resultou.
2: Nós ele encostava o instrumento à barriga, no fundo era.
0: Sim,
2: isso.
0: Sim, não encostava à barriga, ficava um bocadinho afastado, senão o ar não é?
2: Não fazia.
0: E sim, claro que sim. E nós fizemos essa experiência. E a experiência, resultou, e claro que sim, resultou uma pessoa que não ouve, que estava a tocar através da vibração.
2: Isso é extraordinário, deve ter sido.
0: E tocar certo e sincronizado com as outras pessoas.
2: E deu-te certamente um prazer imenso, confessa.
0: Sim, é giro.
2: É giro.
1: Então, e a área do jazz, como é que apareceu?
0: O jazz apareceu. Já tinha 30 anos, 30 e foi quando eu decidi realmente deixar a bateria de lado.
2: Mas antes de irmos ao jazz, porque enquanto baterista tiveste um projeto musical que também era outros aqui todos, cada um também foi da minha turma, também conheço toda a gente e mais alguém, sou tipo os Edes Plásticos. Andei na escola com todos e mais alguém. É porque tu antes disso tiveste um projeto aqui em Sesimbra.
0: Sim.
2: Em que também eras baterista, uma bateria diferente.
0: Sim, sim, os Millenolips.
2: É verdade.
0: Eu nessa altura.
2: Espera, que não vamos saltar coisas importantes.
0: Eu nessa altura estava zangado com a música e até tinha. Porque eu nessa fase da minha vida. Pronto, a gente tem momentos assim, não é? Eu nessa altura até estava assim um bocadinho off da música, não é? Dessa realidade toda. E estava muito dedicado na altura. Ganhava a vida como gamer, eu jogava computador e ganhava a vida dessa forma. E estava em casa já praticamente, não tinha a cabeça na música, nem nessa parte, claro, continuava a tocar, a fazer as minhas coisinhas.
1: Estavas mais no jogo?
0: Eu gostava, era um trabalho, não é? E a única coisa que lembro que fazia na altura de música, assim relacionado com a música, fora de casa, não é? Era. Eu tinha um projeto meu, e eu fazia. Tocava música eletrónica, tocava bateria eletrónica em discotecas, acompanhava os DJs. Uhum. Na altura foi moda, eu lembro-me de um grupo, disse-me que era o Chafridu, não é? Eles faziam lá aquelas batucadas e aquelas ritmos todos com música eletrónica, com música discoteca na altura, que era assim que a gente chamava. E eu tinha achei aquilo interessante, como tocava. Uhum. e adorava muito fazer os rudimentos e praticar aquelas coisas na percussão. Comprei uma bateria eletrónica e comecei, para não ser igual aos outros, lá está, e comecei a fazer esse trabalho também, lá ia fazendo
2: nas discotecas,
0: acompanhava os DJs, ia daqui para discotecas para o país todo, acompanhar muitas os DJs com bateria eletrónica.
2: Muitas vezes acompanhado, na presença, claro, com o João Capítulo.
0: Sim, sim,
2: é João verdade. Capítulo era... O João Capítulo levava-te. Sim,
0: claro.
1: Claro, o Capítulo?
0: Sim.
1: Que é
2: um dos nossos cooperantes, sócios cooperantes, é verdade, sim, sim senhor. Mas, e se nos está a ouvir o João, um grande beijinho para o João. O filho.
0: O filho. Ele é um pouquinho mais velho que o João, sabe?
1: Então, mas,
2: lá andavas tu, lá andava o Nuno Reis, já viste as vidas que volta a dar, não é?
0: Fomos pai por uma série de sítios.
1: Tal e qual. Olha, então estávamos a falar do jazz, ou tu não disseste?
2: Não, mas estávamos a falar da banda, cá de Sesimbra.
0: Exatamente. Sim, porque o projeto realmente já tinha sido, foi criado pelo, não sei bem, não lembro já bem dos pormenores, mas na altura era o Zelan, o Mateus.
2: Pedro Mateus. Foi teu aluno Mateus. Também, Silvestre, foi, sim, senhor.
0: E o João Proença. Vieram falar comigo porque eles tinham aquele projeto já e precisavam de um baterista e pronto,
1: eu
0: não era, apesar de sermos todos aqui de Sesimbra, e eu também sempre fiz um pouquinho a minha vida, vá lá, artística fora daqui, não era uma pessoa assim muito não aparecia muito, e então lá vieram falar comigo para fazer as audições e aquelas coisas todas, então, não tem problema nenhum.
2: Lembras-te de alguma música da banda, como queiras sugerir?
0: Dos Milolitas.
2: Sim.
0: Há uma música que eu gosto muito, que é o da Pain.
2: Mostra lá, deixa ver se essa há. Outra, manda-me outra.
0: Não tem o da Pain.
2: Não estou aqui a ver essa. Estava aqui a ver se via, mas não vinha. Mais. Estás a lê-las?
0: Estou, já não me lembro.
2: Fui aqui à procura. Dos tesourinhos. Já, podes tirar os fones. Eu fui aqui à procura na nossa playlist de tesourinhos. Não sei se nós vamos conseguir.
3: Olha, pode ser o Golden Pearl.
2: Onde é que está? Está aqui. Então vamos lá. Temos, sim, senhor. Vamos lá ouvir. Enquanto falamos, pode ser?
0: Fã. O Golden Pearl, curiosamente, chegou a fazer parte da. Na altura que havia os Morangos com o Açúcar.
2: Ah, sim.
0: É,
2: então, a famosa então, série?
0: Sim, sim, sim.
2: Bem? Isto é a voz de Zelan.
0: É.

0: Já dá para sentirmos aqui um bocadinho dessa brincadeira, hein? Que foram ainda, ainda foi há algum tempo.
1: Uns anos, sim.
0: Ainda foram uns anos.
1: Umas temporadas.
0: Há pouco tempo. Eu e o Nuno íamos a caminho de um sítio qualquer que andávamos aí a preparar para o nosso 5 de Outubro. E encontramos o Pedro Mateus.
1: Sim.
0: Ele é pá, que saudades!
1: Foi.
0: Não foi?
1: Foi.
0: E eu, olha,
1: eu entretanto depois acabei por ter que me afastar, porque a vida levou-me por outras direções e eles continuaram com o projeto e pronto, hoje não sei. Não sei se fala, existe, se não existe.
2: Mas fala-me do jazz, que eu gosto muito.
1: O jazz, então o jazz, o jazz aparece por causa do aeroporto.
2: Por causa do aeroporto?
1: Sim. Não, é porque há um dia que eu venho de um concerto, já vim, eu sei que vinha de fora, porque foi no aeroporto que eu tive esta visão. Então eu vinha cansado, naquelas, já devia ser final de temporada, vinha eu e a banda.
0: A tua vida tem sido sempre viajar para cá e para lá, de avião, de quilómetros e quilómetros, não é?
1: Pois,
0: já há uns bons anos.
1: É, já são. Então...
0: Ou em estúdio, lá, ermita da música,
2: não é?
0: Ermita da música.
2: Ermita da música, exato.
0: Ou ir de palco em palco, sim, de um lado para o outro. Sim, então lá estás tu no aeroporto, não é? Antes que
1: vinha cansado, vinha de um concerto, não
2: cansado
1: eu fazia
2: favor,
1: muito.
2: Cansadíssimo.
1: Porque eu devido à bateria, né, devido a tocar a bateria, eu praticamente não fazia. Há aqui uma fase da minha vida que eu não fazia quase nada com o acordeão. A única coisa que fazia com o acordeão, continuava a estudar, né, mas estudava e depois não aplicava nada do conhecimento, que era uma coisa. Eu gosto mesmo de tocar o acordeão. É um instrumento que...
2: Olha, por acaso tenho um vizinho que também gosta muito de tocar.
1: E então...
2: Já tem 84 anos e continua ainda a tocar.
1: Sim, continuei a estudar, não é? Sempre a aprender. Mas ganhava praticamente a vida a tocar bateria. E eram muitos concertos, muitos festivais que deixavam pouco tempo para eu me dedicar a criar ou a dirigir projetos em que usasse o acordeão.
2: E
1: lembro-me...
2: Sim,
1: eu lembro-me cá um dia que eu vinha no aeroporto, vinha cansadíssimo, pá, horas de viagem, concertos, monta e desmonta, e sai, check-in, confusões. E vinha assim um grupo de colegas meus, na altura, de outros projetos também, porque às vezes nós encontramos nos aeroportos, ou nas estações de combustível, comecemos a falar, e eu comecei a ver assim uma banda de uma geração. Eu conhecia-os, não é? De andarem na estrada também, uma geração mais velha que a minha. E eu comecei a olhar assim, eles já estavam assim a ficar assim cansados, com aquele ar abatido da vida, da repetição, do mais do mesmo e da chapa 50. Eu olhei para eles e pensei, bem, eu não quero aquilo para a minha vida.
2: Pois.
1: E eu, se continuar a andar a fazer esta rotina, não é? O resultado há de ser sempre o mesmo. E então eu olhei para eles e vi o exemplo de como é que poderia ser a minha vida se continuasse, porque eu conheci hoje e a vida deles tinha sido sempre mais ou menos aquela que eu estava a ter.
2: A ver o mesmo,
1: eu estava a ver neles a minha projeção do meu futuro. Então foi nessa altura que eu decidi, pá, não, eu vou acabar com isto, com esta coisa da bateria. Ou pelo menos a forma como eu estava a fazer, não é? Como estava a levar entre aspas, a minha carreira. E foi nessa altura que eu decidi dedicar-me mais ao acordeão. E isto também porque há que dizer que durante esse, mais ou menos durante essa altura, o Luís está aqui, pediu-me, pronto, veio falar comigo para fazer, porque ele faz os concertos, tem as coisas dele,
2: claro.
1: E na altura ele precisava de um percussionista, não é? E pediu-me, olha, quem costumava fazer as percussões para o Luís Taclin era o Paulo, mas o Paulo estava um pouquinho retirado, e então veio falar comigo, pá, o meu primo não pode, queres vir tu fazer no lugar dele aqui estes concertos, enquanto eu, tudo bem, fiz. E foi o Luís Stackley que me disse, pá, olha lá, tu ainda sabes tocar o acordeão? Sei, mais ou menos, ainda dou uns toquezinhos. E então foi ele também que me pôs outra vez aquela coisa do subir ao palco e voltar a tocar o acordeão.
0: É
1: às pessoas, porque eu sempre toquei acordeão para mim, nunca, tirando quando era mais novo, fazia os recitais e fazia aquelas peças todas e cheguei a entrar em concursos e tudo. O primeiro concurso que eu entrei de acordeão, eu posso dizer-te que até o meu irmão ficou à minha frente. Aliás, ficaram todos à minha frente, eram 16 concorrentes e fiquei 15º.
2: Vá lá.
0: Vá lá, não é? Vá, portanto, pronto, não é? Pronto. É assim.
2: Nem tudo é mau.
1: Não.
0: Eu costumo dizer, eu joguei hockey aqui.
1: Eu acho que a pessoa que ficou atrás de mim tinha, era incapacitada, um touro.
2: Tinha um déficit.
1: Não sei, só pode, não é? Como é que alguém pode ficar atrás de mim, não é? A verdade é esta.
0: Olha, mas não desististe, evoluíste. Foste buscar inspirações e a verdade é que, olha, no teu percurso nós vemos rock, música eletrónica, jazz, música tradicional, experimentação, composição, improvisação e fogo. Foram-se cruzando tudo isto ao longo.
1: Sim, são um para o ano, vá lá. Eu lembro-me que o meu cachê, eu comecei a aprender acordeão, tinha 8 anos. E o meu primeiro cachê, eu tinha 9. 9 anos.
2: Já ganhavas a vida.
1: Ganhava a vida, cara.
0: Eu vou pôr aqui uma musicazinha que tu escolheste. Já estamos aqui há tanto tempo sem música. Temos que escolher. Sinto falta.
2: É,
0: esta também escolheu o Nuno. Vamos pôr aqui só em música de fundo. Mas diz lá, continua. Era só para
1: dizer. Eu não posso dizer isto porque depois as finanças ainda me caem em cima. Porque eu com 9 anos recebi um cachê e não declarei.
2: Ah, sim. Portanto,
0: vai, já é que te escreveu.
1: Eu lembro que não passei
2: de si. Ainda ias preso.
0: E estás traumatizado ainda hoje com isso.
1: Olha, então
0: certinho.
1: Ainda me acusavam de trabalho infantil.
0: Não, hoje em dia não era possível.
2: Talvez tu trabalhavas por conta própria.
1: Então foi, eu foi uma excursão. Daqui devia ser para Badajoz ou uma coisa qualquer, porque naquela altura a malta ia comprar repassados a Badajoz, não sei se foram os caramelos.
2: Sim.
1: Os caramelos Badajoz.
2: Era. Eu a Espanha pescar os caramelos.
1: Eu acho que ainda tenho lá repassado, aquilo era tanto ao repassado que eu acho que ainda tenho lá repassado gente.
0: Então
1: pagaram para ir a tocar lá na excursão.
0: Nem do autocarro?
1: Também toquei dentro do autocarro.
0: Apagando as pedras, nunca fiz excursões dessas. Podias-me ter convidado, já tinha gostado disso.
1: Com o acordeão. E depois a gente parava lá para fazer os piqueniques, que era a viagem de hora. Lá eu, o acordeonista, a tocar ali os corridinhos, os balhinhos.
2: E o cachê foi jeitoso, não?
1: Foi, sim, senhora.
2: Olha.
1: Eu na altura pensava, isso, isto é assim.
0: Pequenino, não é? Pequenino.
2: Vamos embora.
0: Olha, mas entretanto.
1: Estava a dizer isto porque eu para o ano, eu tenho 48, eu para o ano faço 40 anos de carreira, como profissão.
2: Ora bem, exatamente.
1: Realmente, o meu primeiro cachê eu recebi com 9 anos.
0: E hoje és músico de profissão, não é? Tu ganhas a vida com a música.
1: Sim, eu para as finanças.
2: A música é a tua
1: profissão.
2: Claro,
1: tenho o CAI 2013, pago os meus impostos como músico.
2: Ora bem.
1: É verdade.
0: Olha, e agora? Esquecendo de finanças e falando de projetos, porque entretanto ainda faltam aqui muitos. Nós podíamos ter programa para não sei quantas semanas, já a conversa com o Nuno, mas não vai dar.
2: Mas ele escolheu ser o último.
0: Ele não escolheu.
2: Ah, foi obrigado.
0: Foi quase. Não vamos dizer isso, porque não se obriga ninguém a nada, não
2: claro
0: é?
2: Claro que sim, mas foi tipo empurrado. Para a frente, tá. Agora foi empurrado, uma mesada muito curtinha. Eu, quando era puto, tinha pai uns 7 ou 8 anos, eu não sabia nadar. E então havia.
0: Como é que um bichito não sabe nadar?
2: Tinha 7
0: anos. Um silvestre não sabe nadar.
2: Se calhar ainda era mais novo. Eu digo 6 ou 7 anos, mas se calhar tinha menos. E então havia o passadiço e eu ia para
1: nós
2: lá.
1: Nós estamos a ouvir.
2: O passadiço.
1: Deep Purple.
0: Estamos, sim, senhor. E porquê que escolheste esta? Já agora, desculpa lá.
1: Eu conheci os Deep Purple quando fui estudar para Setúbal. Eu tinha um amigo meu, porque o que eu ouvia em casa era Vivaldi, Beethoven, Tchaikovsky, era
2: a clássica.
1: Exato. Era o que eu ouvia em casa, mas ouvia porque eu ia tentar arranjar essa música, não é? Porque os meus pais nem sequer tinham rádio em casa, não era costume. Não. E quando eu fui estudar para Setúbal, não é? E parei-me com aqueles. Vi um menino aqui de Sesimbra, chegasse tudo numa cidade, não conhece ninguém, vê aqueles gungulos todos, não é? Parece um amigo, é toma lá este CD, que este CD é que é boa, deixa lá ouvir essas coisinhas. E eu, mostra lá, então foi que eu ouvi o Ian Pace, que é o baterista. Eu tinha ouvido, claro, na rádio, nos outros, tudo quanto era bateristas. Eu, como na altura estava a começar a minha, entre aspas, carreira como baterista, adorei a expressão e a musicalidade deste baterista. Não curiosamente neste tema, pois mais tarde acabei por conhecer o trabalho todo dos Deep Purple, fiquei fã, e conheci outra vez porque realmente este baterista, e fui ver, e pronto, eu escolhi esta música precisamente porque a bateria faz o parte importante da minha vida, e eu escolhi esta música por causa do baterista, que é o Ian Paice. É claro que depois, mais tarde, vim a conhecer outros bateristas, como tipo, nos Estados Unidos, que hoje me enchem mesmo a alma, que é o caso do Steve Gadd. Sinceramente, não há assim muitos mais que o Vinnie Colaiuta, também é outra coisa diferente, mas o Ian Paice, John Bowen e Steve Gadd são, vá lá, os meus mestres.
2: Vou falar a minha ignorância, mas o Steve Gadd é o baterista.
1: O Steve Gadd é um baterista, vá lá, pode-se dizer que é um freelancer. Ele toca na altura, não sei se ainda é vivo. Na altura ele tocava com os monstros todos de. Pronto, aqueles músicos que a gente via na MTV e que via nos concertos grandes, naquelas coisas todas. Era um desses.
2: Era os nomes.
1: Sim, sim, vamos. Aqueles músicos que são contratados para
2: os
1: concertos, os trabalhos.
2: Mas estava a dizer que tu foste o último das Marés Sonoras, e eu estava no passadiço que ia estar tapado lá ao fundo, não é? Conheceste com certeza. Passadiço lá ao fundo.
1: Sim, não é? Claro.
2: E eu estava a ver os meninos a nadarem, sentado.
0: Ah, no porque estavas a. Já sei, estavas a contar uma história e a gente interrompemos.
2: No passadiço. E entretanto houve alguém que chegou ali e empurrou-me de água. E eu, blá blá blá blá blá blá blá blá blá blá, me foram agarrar. Isto para dizer o quê? Fui empurrado, quando tu foste empurrado para ser o último, senão nem aparecias.
1: Não, na realidade, a verdade é que eu pronto, são coisas. Eu tirei tenho vindo muito. Tenho tido. Estes últimos anos, especialmente os últimos 5 anos, tenho tido muito trabalho, tem sido muito intenso. Vou para aqui, para ali, para aqui, fazer direções e produções, e especialmente estes últimos 3 anos que eu tive que. Vim-me a dirigir uma orquestra, não é? Tive que voltar a estudar outra vez e tudo. Então tem sido
2: super
1: muito intenso. E a verdade é que, eu decidi tirar um ano sabático para já, porque precisava de estudar e de voltar a estudar. Não é? E precisava de tempo para o fazer.
2: Claro.
1: E também porque se calhar cheguei a uma daquelas alturas do aeroporto, não é? Que comecei-me a rever, se calhar, noutras situações e noutra projeção de vida, que não era bem a direção e aquilo que eu queria. E decidi parar, não é? E vai lá, aquilo que se costuma dizer, estou a tirar um ano sabático, que acaba já no final deste mês.
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8: No próximo dia 18 decorre na Vila de Sesimbra, às 10 da manhã, o roteiro de arte urbana pelas ruas da arte. Sesimbra é uma galeria a céu aberto e este roteiro é o convite ideal para a descobrir. Ao longo das ruas da vila, portas, paredes, muros e caixas de eletricidade contam histórias ligadas ao mar, à pesca, às tradições e às gentes de Sesimbra, dando nova vida ao espaço público. É o caso do mural A Conserveira da Praça, pintado em 2024 por João Cruz, que pode ser apreciado em frente ao mercado municipal. Atualmente, o artista sesimbrense está a dar vida a pessoas e expressões típicas que fazem parte da história de Sesimbra. A primeira obra nasceu junto à Fortaleza de Santiago e retrata o tio Aníbal Pinto, de 94 anos. No total, o projeto inclui 11 novas pinturas e a reabilitação de outras 9 caixas de eletricidade. Dinamizada pela Câmara Municipal de Sesimbra desde 2014, a Arte na Rua tem trazido a Sesimbra alguns dos melhores artistas de arte de rua do país e dado espaço a artistas locais para mostrarem o seu talento, dando outro encanto à paisagem urbana da vila. Obras que pode conhecer melhor através deste roteiro, que é o último, no dia 18 de agosto, às 10 da manhã, e para o qual pode fazer a sua inscrição pelo 21-228-8540 ou turismo@cm-sesimbra.pt. No dia 19, quarta-feira às 10 da noite, a artista Nancy Vieira atua na Fortaleza de Santiago, em Sesimbra. Nancy Vieira é reconhecida pela forma singular como interpreta, reinventa o património musical de Cabo Verde. No seu mais recente álbum, intitulado Gente, de 2024, a artista cruza mornas, coladeiras, funanás e outras influências musicais, criando um encontro entre a tradição cabo-verdiana e diferentes sonoridades do mundo. Produzido pela própria Nancy Vieira, Amélia Mugi e José Martins, o disco reflete uma celebração da diversidade, do diálogo entre culturas e da riqueza dos encontros musicais. Ao vivo, acompanhada pela sua banda, Nancy Vieira apresentou um concerto onde a força da sua voz e a profundidade das suas interpretações revelam uma música feita de memórias, histórias e emoções, mantendo viva a essência de Cabo Verde enquanto explora novos caminhos artísticos. É um concerto para ver na próxima quarta-feira, dia 19, às 10 da noite, na Fortaleza de Santiago, com entrada livre. E até ao dia 29 de agosto, a Sala de Leitura Piso 1, na Biblioteca Municipal de Sesimbra, apresenta a mostra bibliográfica Centenário Goscinny, a nona arte na biblioteca. René Goscinny foi um dos maiores argumentistas e editores de banda desenhada da história, co-criador de Asterix, uma das séries de BD mais populares e influentes do mundo. O ano de 2026 marca o centenário do seu nascimento. Em agosto, o autor do mês da Biblioteca Municipal de Sesimbra é Aquilino Ribeiro, cuja mostra bibliográfica está a patente na Sala de Leitura Piso 1, na Biblioteca Municipal de Sesimbra. Aquilino Ribeiro, escritor português, ativista político antimonárquico e antiditadura, nasceu no final do século XIX, em 1885, no concelho de Sernancelho. É considerado por muitos como um dos romancistas mais produtivos da primeira metade do século XX. A sua obra literária é vasta, vai do romance ao conto, à novela, aos estudos etnográfico e histórico, passando pela biografia, a literatura infantil e o jornalismo polémico. Em setembro de 2007, por votação unânime da Assembleia da República, os seus restos mortais foram trasladados para o Panteão Nacional.
0: E cá estamos nós de volta. E para quem chegou agora, bem-vindo ao Música no Tempo.
2: É verdade, bem-vindo.
0: Eu sou a Rita Dionísio.
2: E eu sou o seu gasto José.
0: E tu?
1: Eu sou o Nuno Reis.
0: Ahá, e cá estamos nós desde as 11 e vamos estar até às 13 a acompanhar-vos. Aproveitamos para recordar, antes de começarmos aqui nesta nossa conversa entusiasmante,
2: que temos
0: um passatempo a decorrer. Queremos saber o que é que significa a palavra Imborinhas.
2: Imborinhas mesmo.
0: Ora, aqui estamos de volta à conversa com o Nuno Reis e estamos a ouvir uma música que foste tu que escolheste. Conta-me.
1: Sim, isto é Jan Hammer, é música eletrónica. Eu gostava muito deste tema porque era um tema que passava numa série de televisão nos anos 80, que era o Miami Vice.
2: Ah, pois, estou bem lembrado.
1: Te lembras?
2: Estou bem lembrado. Ah, exatamente.
1: Que era aqueles que andavam lá na.
2: Tal e qual.
1: Sempre à procura dos bandidos, não é?
2: Sempre, é verdade.
1: Eu não sabia, eu ficava confuso às vezes para perceber quem é que era realmente um bandido. Não era o miúdo na altura. Mas eu sempre gostei. E depois havia esta parte do episódio, uhum, em que o ator ficava triste, ou a vida lhe corria mal, e lá vinha a musiquinha do Jan Hammer. Não, porque na realidade eu achava que a música estava tão adequada ao que o ator estava a representar, uhum, que ficava sempre fascinado como é que a música, não é, faz-nos, entre aspas, manipular as nossas emoções.
0: É verdade.
1: E esta música, quando eu ouvi a música, eu sentia mesmo que o gajo estava chateado e que aquilo estava a correr mesmo mal. Mas era tudo mentira, porque aquilo era um filme. Claro. Só que a música levava-me a acreditar nisso. Não é? Então, realmente, quando as pessoas não se apercebem do poder que a música tem, isto é um bom exemplo.
2: É verdade.
0: Ora, Nuno Reis, porque temos aqui o tempo a fugir-nos entre os dedos, não é?
2: Agora que já.
0: Queremos saber de mais projetos, ainda só falámos de... Bem, já falámos de alguns, mas a verdade é que, olha, eu tenho aqui em mãos... Se carregou, espantalho...
1: Ui!
0: Mais, conta-me mais.
1: Queres saber qual?
0: Mais, conta-me mais. Magna Cortens.
1: Magna Cortens, sim.
0: Nuno Reis Trio.
1: Sim.
0: Tocata. E agora... Tocata. Trio da Terra.
1: Sim.
0: E há variações.
1: Sim.
0: Neste momento tens em palco, há variações, que eu sei, não é? Que já tive a oportunidade de acompanhar. E um grande beijinho para a equipa, olha. E na equipa do Há Variações temos o Nuno Reis, temos o Cássio, que é quem dá a voz. Sim. E depois temos.
1: Temos o Rui Costa, que é.
0: Filho do Zé Vítor.
1: Que já cá esteve.
2: Ah,
1: Rui Costa.
0: E a Nora.
1: Também é de Sesimbra.
0: Ah, pois também é.
1: E a Ruth também é a Quinta do Conde.
0: Pois
1: pais
0: é.
1: Da Quinta do Conde. Os pais. Os pais da Ruth vivem na Quinta do Conde e eles viviam lá, depois entretanto é que se mudaram para Coruj.
0: E a banda que anda aí a fazer tributo ao António Variações, portanto, quando virem por aí Há Variações, lá escondidinho, porque ele às vezes fica lá escondidinho. Se procurarem bem, lá está o nosso Nuno Reis e o seu acordeão. Ah, pois é, não é?
1: É,
0: que eu sei.
1: Eu gosto daquela equipa, é fantástica.
0: Ora, também temos em palco o Trio da Terra.
1: Sim.
0: Um projeto espetacular de músicas do mundo.
1: Este ano fez 10 anos de projeto.
0: É verdade, tive a oportunidade.
1: Há 10 anos que nós temos aquilo que conseguimos manter, projeto, aquele projeto como ativo.
2: Tá bom.
1: Aliás, dia 12 de setembro, vamos estar no Algarve, para um concerto com o Trio da Terra.
0: Mas estão todos convidados, onde é que vão estar?
1: Em Silves.
0: Em Silves, bonita terra. Silves, bonita terra. Uma boa oportunidade de irmos ao Algarve, não é? Apoiar os nossos.
2: Por acaso, eu estou a sair do Algarve. No dia 1 de setembro.
1: Fica mais uma semaninha ou duas.
0: Isso é que dia da semana?
1: Um sábado.
0: Pronto, podemos ir. É porque nós regressamos de férias no dia 9. Mas... Não é? Mas podemos ir no fim de semana ao Algarve só porque sim.
2: Olha, o outro é que diz why not?
0: Why not? É verdade. E mais, Nuno Reis Trio também continua por aí nos palcos por vezes, é isso? Lá se vai acontecer.
1: Sim, Nuno Reis Trio é aquele projeto em que eu sou eu próprio, não é? Há quem diga que é jazz, é o projeto em que eu raramente faço concertos com assumindo essa musicalidade, que é na realidade onde é o projeto em que eu experimento-me a mim próprio, é? Onde eu me ponho a minha prova. Então aquilo, pode-se dizer que é jazz ou contemporâneo ou whatever, chamem o que quiserem.
0: Olha, o projeto Cata
1: conceitos,
0: também é...
1: Conceitos nunca foi a minha...
0: Desculpa.
1: A minha... Mas é um projeto que é dos menos fácil. Conceito ou menos tenho feito.
0: Tocata também é um projeto bastante diferente. Tive a oportunidade de ver no espetáculo que deram aqui no Cineteatro João Mota, que mistura sonoridades portuguesas, no fundo, com dança contemporânea... É um projeto inovador e realmente é uma visão muito bonita de se mostrar a música, sim, e a nossa cultura, porque vai buscar aqui, desde inspiração aos arranjos folclóricos, de música tradicional portuguesa, à dança contemporânea, e há aqui toda uma fusão e realmente é um...
1: Porque até é uma produção, é um espetáculo, mas é um espetáculo com uma dimensão assim um pouquinho maior até de Magna Cortam. Por exemplo, Magna Cortam é um projeto que tenho que, na altura, eu comecei a fazer alguma música mais cinematográfica, não é? Para alguns documentários. E
0: pois, porque tu também estás no Rábida Film Commission, de alguma forma.
1: Sim, lembro onde tenho algumas...
2: As coisas que a Rita sabe.
0: Tens uma ganda calhandra.
1: Acho que às vezes nem eu próprio sei. Né?
0: Eu sou uma ganda calhandra, pessoal.
1: Sim, por exemplo, Magna Cortum, que já é uma formação com 11 músicos, não é? No caso do Cata já é uma equipa que engloba quase 20, entre pronto, a equipa toda, entre músicos, os bailarinos, as cantadeiras, porque pronto, é uma produção com uma dimensão maior.
0: Ora, espera, que eu tenho aqui que acelerar isto, senão nós morremos na praia. Não pode ser. Pois, então, pois. Já falámos aqui dos teus projetos muito importantes. Há uma pergunta, porque há um que não falámos e que eu sei que foi aqui um marco na tua vida profissional. Já fizeste algum projeto? Eu sei que fizeste, ou seja, conta-nos lá sobre um projeto que passou por ti na vida, que foste convidado como músico para trabalhar nesse projeto e integrar essa formação, e que acabaste por te desafiar bastante e ir até ao papel de bailarino. Conta-nos isso tudo.
2: Pois é,
0: porque há coisas que nós vamos e nem sabemos, e depois muda a nossa trajetória para sempre. Eu acho que isto é muito interessante.
1: Entretanto, há uma determinada altura da minha vida que eu me vejo a fazer dança contemporânea. Olha. Eu, quando dou por mim, acordo e estava em cima do palco a dançar.
2: Uau.
1: Eu, epa, o que é que eu estou aqui a fazer, né? Tipo, como é que eu vim aqui parar?
2: Tá boa.
1: Então, sim, foi um projeto que me foi proposto na altura. Eu era uma companhia que estava a ser formada, que se formou, e que visava em ter artistas de cada zona do país. E aqui da nossa zona, eles e havia atores, havia bailarinos, havia músicos. Portanto, quem estava a fazer a direção dessa produção queria um artista com uma especialização específica. Então aquilo foi um concurso nacional, e o músico que eles selecionaram foi a mim. Um dia eu ligo, pronto, deram o meu nome, que eu não sei como é que... Deram o meu nome, eu fiz lá as entrevistas e aquelas coisas todas, e fui entrar em trampo, exatamente. E entrei como músico, pensava eu, quando dei por mim, estava a tocar e a dançar e a fazer coisas que eu... A fazer coisas, entre aspas. Estava a fazer dança, que era uma coisa que eu pensava assim, não, a minha vida é pôr os outros a dançar, é isso que eu faço, é desde pequenino. Não sou eu que danço, eu faço as pessoas dançar, ou pelo menos assim na gíria. E realmente, sim, foi vim nesse projeto, e realmente depois abri, na altura, que eu custou-me um bocadinho, não é? Porque, eu sou músico, eu não sou um próprio, mas abriu-me os horizontes.
2: Tiveste que fazer um bocadinho de dança.
1: Um bocadinho, não, muita dança mesmo. E depois aquilo, havia uma determinada altura em que nós acabávamos por ficar praticamente despidos, não é? Em cima do palco, literalmente, em que nos besuntávamos todos com um barro, não é? Que fazia parte. Não é? Era aquilo, era uma
2: tipo
1: coisa.
2: Tipo aquele barro do Mike, não?
1: Sim, tipo a argila lá das bicas. Exato, era, ficávamos assim. Sim.
2: Das bicas.
1: Nós não, a produção gastou quilos e quilos de argila só para os ensaios, porque éramos quatro a fazer aquilo. Então cada ensaio tínhamos que fazer com argila. Era as casas de banho dos auditórios, e as senhoras, não é, da limpeza, ficavam possessas, porque depois aquilo entupia os tubos, entupia tudo, e ficava
0: desgraçado.
1: Toalhas cheias, aquilo era parecia, sei lá.
0: Bem,
1: mas pronto, era arte.
0: Ninos, temos que avançar. Só há aqui uma coisa que ainda não falámos, que também é muito importante, que é a tua orquestra de acordeões, que neste momento...
2: Pois era isso
0: viva.
2: Que eu ia perguntar.
0: Bem,
2: exatamente.
0: Muito sim, rapidamente, sim. Porque nós ainda nem sequer ouvimos a tua peça. Vá!
1: A orquestra é um projeto que fui convidado pela Câmara de Palmela para fazer e dirigir, criar e dirigir a orquestra de acordeões que está sediada no auditório do Boceirão, e que é um projeto que já está na estrada há 2 anos. E já fizemos até um concurso, um festival internacional
2: Acordeon.
0: De acordeon.
1: Exatamente.
0: E tem dado bastante gozo, não é?
1: É, sim.
0: Trabalho. Porque depois tens uma diversidade de idades também muito grande, não é? Desde crianças de 8 anos a pessoas de 60 e muitos.
2: Para além do gosto do acordeon, não é?
0: Claro.
1: Mas lá está, o instrumento, a música une-os a todos, então essa parte é sempre.
0: Sim, acho que no fundo também é essa curiosidade de descobrir mais e saber onde é que tu podes ir e estar-te sempre constantemente a superar e a desafiar, faz-te o músico que és e poder partilhar isso com os outros também deve ser uma grande.
1: Sim.
0: Uma grande felicidade para ti. Ora, eu quero avançar, meus amigos, adoro esta conversa, mas nós não temos tempo.
2: Oh.
0: E o Nuno foi desafiado pelo nosso Mike Radix logo no nosso primeiro programa e foi desafiado a ir recolher um som de Sesimbra que o inspira. E vamos lá, vamos embora, vamos ouvir aqui o som de inspiração de Nuno Reis. Vamos lá ver o que é que ele trouxe, o que é que ele foi recolher para nós ouvirmos. 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

0: Está aqui muito baixinho, mas conseguimos ouvir. Conseguimos ouvir? Eu consegui ouvir.
1: Não,
0: ouviste nada? Estava muito baixinha, a gravação ficou muito baixinha.
2: Eu ia dizer que estou com um Beethoven surdo e uma foto.
1: Então já são os dois.
0: Olha, eu acho que foi muito baixinho, mas na verdade estava lá. Então, Nuno, conta-nos lá o que é que nós, se fosse uma imagem, o que é que nós víamos. Eu vou aqui tentar buscar outra vez para nós tentarmos por aqui novamente. Mas conta-nos lá o que é que tu foste recolher.
1: Então, é claro que os sons é uma coisa. E eu, há uma coisa, eu passo muito tempo ali na doca, na marina.
2: Ah.
1: Ali no pontão, ali na marina. Onde estão os barcos, os veleiros, porque eu sou um aficionado da vela.
2: Ah, sim.
1: Eu faço vela já há alguns anos e quando.
2: Quando podes, tens tempo.
0: Vocês conseguem ouvir? Eu pus outra vez.
1: Há um momento que nem sempre acontece. É preciso dar algumas características, é preciso dar algumas condições no tempo, não é? Especialmente o vento.
2: Ah.
1: Então há um som que eu adoro, que é quando estou por ali, ou às vezes vou caminhar, ou fazer jogging, ou de bicicleta, ou mesmo só andar por ali. Estás a ver os barcos e as velas e aquilo, tudo aquilo que o vento começa a bater e faz aquilo, pifim, popoim, e depois o som dali, o som daqui, o belo bate, e depois é uma coisa arranjada. Portanto, aquilo é um caos.
2: Aquilo para sonoro, mim, não? Um caos sonoro.
1: É, aquilo imagina, aquilo é uma espécie de um espírito gigante, não é?
0: Vou te dar trabalho. Como esta está tão baixinha, em setembro eu quero. Vamos trazer aqui, vamos melhorar esta para podermos mostrar exatamente isso, porque está tão bonito.
1: Pois, estou convidado. É curioso porque é quando está o vento numa determinada direção, porque a Bahia abriga, não é?
2: Sim, claro.
1: E aquele som, aquele caos todo, aquela confusão sonora e de tons e de
2: timbres
1: e aquela cor e aquela eu sinto mesmo que estou a ouvir uma orquestra e cada som é um instrumento específico, não é? E depois eu mentalmente na minha cabeça tento decifrar ou a nota ou a frequência, mas aquilo é tão complexo que eu fico ali. A sensação que eu tenho mais parecida, não é tão profundo. Não consigo ser tão profundo. É quando nós estamos a olhar para o fogo, não é? Para uma lareira, estás a ver? E a gente começa a ficar assim hipnotizados.
2: É
1: como se olha uma coisa. Tá, né? Aquele fascínio, quando nós
2: estamos hipnotizados. Com o que quer que seja.
1: Eu é aquele caos, aquela anarquia toda de sons e sei lá do que é, que me fascina.
2: Ora bem.
0: E vamos lá ouvir então a tua Marte d'Água. Aquela peça que agarraste nesses sons, agarraste no teu acordeão, pelo que eu percebi, não
2: e
0: foi?
2: Vai.
0: E construíste aí uma.
2: E lá vai.
0: Vamos lá ouvir. Vê se ficou baixinho também.
1: Ficou baixinho.
0: Ficou.
1: Eu prometo aos ouvintes que para a próxima já traga a peça com.
0: Também pode.
1: Pronto, aquelas coisas. Tecnologias, não é? Por isso é que eu sempre.
0: Olha,
1: eu ouço
0: o falo.
2: Não estou a ouvir nada, ouves?
1: Não.
0: Pronto, vamos lá, está baixinho.
1: Sei que eu consigo.
0: Isto é só para quem tem bons ouvidos, vocês precisam
1: pronto,
0: de fazer
1: nada
0: umas como louvagens.
1: Ouvir um
0: não,
1: músico
0: não,
1: ao vivo.
2: É uma coisa
0: que eu tenho. Como
1: por exemplo, uma sessão que eu
0: fiz. Precisam de ir ao médico. Quem não ouviu tem que ir fazer lavagem
2: de cera. Não, é cera a mais.
0: Olha, mas
1: o que é que
0: fizeste? Conta-nos o que é que fizeste com aqueles shows. Agarraste no teu acordeão e foste fazer umas coisas.
1: Sim.
0: O que é que fizeste?
1: Eu para esta brincadeirazinha, eu fiz uma coisa que gosto de fazer, que é eu olho para o que está a acontecer, ou ouço o que está a acontecer, ou sinto o que está a acontecer.
2: Claro,
1: e tento, de uma forma, introduzir algo que, segundo o meu ponto de vista, não vai causar nenhuma desarmonia. A não ser que a intenção seja essa, não é? Nesse caso, eu usei o acordeão e acrescentei um efeito, porque há muitas técnicas de tocar instrumentos e os instrumentos não dão só notas, podem também fazer efeitos, não é? que é o caso, por exemplo, o som do fol, quando abro e fecho o fol, é a respiração, não é? O que eu estava a pensar e o que eu estava a minha ideia na peça era naquele caos todo que estava a acontecer, com as coisas a bater, e as latas a voar, e as velas aqui, e o barco a dar no outro, e depois é aquilo, o mar sobe e desce, tem lá aquelas plataformas que sobe e faz aquela rangedura toda, especialmente quando está assim à noite. Que é que não há tantos DBs, não há tanto ruído do mundo, dos carros, das pessoas.
2: Exato. Mais extra. Extra música.
1: Ouve-se as coisas com mais definição e precisão. O que eu fiz foi, eu comecei a tocar com aqueles instrumentos todos e a pensar, bem, respirem, não é? Respirem. E estava apenas a fazer aquilo que é uma técnica de folk, que é apenas a respiração do instrumento. No meio daqueles caos todos, eu estava tipo.
0: Fica aqui prometido, então. Para setembro, a versão mais, com um bocadinho mais audível, porque ficou realmente aqui muito baixinha. Nuno, estamos mesmo aqui a atingir a nossa reta final, que isto já te vamos ter que deixar para a próxima, o som com propósito e outras coisas e mais, não é? Mas está tudo bem, foi ótimo ter-te e continuar a poder trabalhar contigo, mas falta aqui, antes de falarmos sobre o que vem a seguir, falta tu desafiar as outras pessoas, porque faz parte do desafio trazeres outros nomes para se poder desafiar os outros colegas teus que estejam na música e relacionados aqui com a nossa terra de alguma maneira. Então queremos saber quem é que tu desafias. Pensaste em alguém? Pensaste de certeza. Já andaste aí a pensar sobre o assunto.
2: E olha que é muito difícil ele arranjar.
1: Eu gostava de há um músico que faz parte, que tem feito muita coisa comigo. E até fez um projeto que para mim foi dos projetos mais, também os projetos de Sesimbra mais interessantes. Ele foi o criador. E até podes passar a música dele, por acaso podia ter recomendado, que é Os Risco.
2: Os Risco.
1: Exatamente, que é o Rui Costa.
0: Deixa-me ver se nós temos aqui.
1: Risco, R, Y.
0: Então o Rui é o filho do Zé Vítor.
1: Ele criou um projeto que é Os Risco, que tivemos um álbum e tudo, nós gravámos um álbum, eu era o baterista na altura. É uma música aqui de Sesimbra. O pai é daqui, a mãe é daqui, e ele também. E que, pronto, sempre fez também a vida assim um pouquinho fora. É um músico talentoso, é um gênio, como eu costumo dizer. E tem sido o meu companheiro destas coisas já quase há. Desde sempre.
0: Olha, o Rui sabe que tu vais desafiar, devias ter convidado a ouvir esta emissão. Temos de dizer pelo ouvir no domingo.
1: Risco, R, Y.
0: Pois sim, estamos cá.
1: R-Y.
0: Estamos cá, estamos à procura. Já. Então, o Rui é uma das pessoas que vais desafiar e mais. Estás a pensar desafiar mais alguém?
1: Não.
2: Mas só alguém em particular?
0: Queres desafiar o teu irmão?
1: O meu irmão.
0: Não queres desafiar? Isto sou eu, já sou eu, pá, não tem nada a ver com isso, não é?
1: Vou desafiar o meu irmão, sim.
0: Porque não? Boa. Há quanto tempo nós não ouvimos o teu irmão?
1: E de ontem estive com ele? Ontem, por acaso, eu estive com o Miguel e com o João Nero, estivemos lá numa sala de ensaio, a fazer umas experiências, e entrou o meu irmão pela porta adentro e claro, o Miguel, o Radix, já não tocas, não queres tocar? E o meu irmão disse, eu não tenho vida, não sei, mas agora eu vou recomendar o Tiago.
0: Então, olha, ficamos aqui com as recomendações. Rui, qual é o apelido do Rui? Desculpa, já me esqueci.
1: Rui Costa. Rui Costa Nunes.
2: E o Tiago.
0: E o Tiago Reis. Sim. E vamos ver se conseguimos trazer todos. Será um prazer, meus meninos. Fiquem atentos, a equipa do Música no Tempo vai contactar-vos. Nós estamos mesmo aqui em cima de uma. Não consigo passar já aqui a música do Rui. Prometo passar em setembro. Vamos aqui à procura dessa música. Agora, o que é

0: e eu beber um cafezinho com o Nuno, desafiá-lo, dizer, olha, foste desafiado para ir ao programa, explicar o que era para fazer, tinha que ir buscar isto e aquilo e aquilo outro. E pensei, bom, se o Nuno aceitar este desafio, nós já temos um próximo para lhe propor.
1: É ótimo.
0: Não é? Até não é que o Nuno aceitou? O Nuno aceitou o desafio, vir até Marés Sonoras, recolher um som, construir uma peça para nós, mas nós tínhamos outra na manga. É que nós tínhamos desde o início aqui uma enorme vontade de juntar todos os músicos num só palco e numa só sintonia. Para fazermos isso, não poderíamos fazer sozinhos. Nós não somos músicos, não somos compositores, não somos produtores, somos entusiastas radiofónicos.
2: Diria mesmo, sem o Nuno, não sei se seria possível.
0: A verdade é que fomos fazer um segundo desafio ao Nuno e fomos propor-lhe que ele nos ajudasse a juntar todos estes artistas que connosco têm vindo aqui a brincar ao longo destes meses, num só momento.
2: Obrigado.
0: Até não é que o Nuno aceitou?
2: Pois, ora bem, fez muito bem.
0: E andamos aqui há meses a preparar isto. Ontem já começámos ensaios e estamos aqui a preparar um grande momento para outubro.
2: Sim,
0: meus senhores, é 1 da tarde, nós temos que nos despedir. Falta ouvir aqui uma música, uma assinatura de sonora que nós vamos nos despedir até setembro. Fica no ar. Marquem na data, outubro. A outubro temos um grande momento onde vamos trazer todos e vamos terminar também.
2: 140.
0: É, e depois vamos terminar também com. Uma música que foi escolhida por Nuno, que eu perguntei-lhe qual é a tua música portuguesa favorita, a portuguesa, e qual foi que tu escolheste? Ronquião já ouvimos, já nos sim, acompanhou sim. Falta ouvir uma, qual é que é?
3: É a da Amália.
0: É a Amália Rodrigues, é sim senhor, pois então é, nós vamos bem. Terminar
2: boa escolha para terminarmos a primeira edição de Música no Tempo.
0: É, sim, senhor. Então vamos lá, deem-me só aqui um segundinho, meus senhores. Nós estamos já quase a despedir-nos. Porque é assim que acontece.
4: 13 horas.
0: E agora vamos lá, então, Nuno Reis. Para terminar, vamos nos despedir antes de mais. Nuno, foi um prazer receber-te. Obrigada por ter feito.
2: Foi um grandíssimo prazer.
0: Todos estes desafios.
3: Nada, sempre disponível. Claro.
2: Aqui,
0: o teu trabalho é de louvar.
3: E o projeto que vocês têm aqui é interessantíssimo, pá. Eu estar a ver a comunidade artística de Sesimbra a juntar-se, especialmente a parte dos músicos, pá, eu estar a ver isto e ficar de fora, eu iria, não,
2: eu tenho que
3: andar, tenho que estar junto deles, porque ao fim e ao cabo
2: também é escada da terra e portanto tem que ser feito. E o que tem que ser feito tem muita força.
3: É.
0: Ora, então nós vamos nos despedir.
2: Vamos despedir.
0: Vamos de férias só destas emissões do ar, porque estamos com muito trabalhinho.
2: Ora bem,
0: e continuamos.
2: Estamos cansados.
0: Vá, tu vais de férias e eu não vou trabalhar. Pois, é o que eu estou a dizer.
2: Vais de férias para trabalhar?
0: Até não vou trabalhar, até não temos um espetáculo para produzir. Ensaios? Ah, meu
2: não,
0: senhor, vá lá de férias para o Algarve, vamos a brincar
2: vou,
0: e outros a trabalhar. É isto que eu tenho para
2: só
0: dizer.
2: Vou
0: olha,
2: só uma semaninha
0: aqui
2: para ver se relaxo.
0: Vamos nos despedir. Beijinhos, uma
2: então
0: boa
2: vá.
0: Tarde a todos.
2: Um abraço, até para a próxima edição de Música no Tempo, que acontecerá certamente lá para o
0: 9 de setembro,
2: lá
0: voltamos.
2: Lá para setembro.
0: E agora vamos ouvir a assinatura do Nuno, que ainda não ouvimos, tem que ser. E a
2: vamos
0: seguir,
2: embora.
0: Amália Rodrigues. Vamos lá.
3: Olá, eu sou o Nuno Reis, aceitei o desafio Marés Sonoras e estou aqui na Sesimbra FM com a Rita Dionísio e o Silvestre José. Até já!
0: Agora vem a Amália, um beijinho
2: bem.
0: A todos, uma boa tarde.
2: Tchau, não se esqueçam, domingo, entre as 20 e as 22, estaremos lá de novo em

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0: Estou.
1: Estou sim, doutor. Tenho aqui as pessoas para a reunião do 1:20.
0: Ok, obrigado, Eunice.

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